0: Está encerrada esta pista de dança, está também encerrada esta temporada em termos de Super Kizomba FM. Ouvimos o DJ Joque Presta no Mix Zouk 2026 e marcamos o nosso regresso para o dia 3 do próximo mês de agosto. Por sinal, uma segunda-feira, vamos certamente sentir saudades vossas. Obrigado e até dia 3.
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0: E assim nos dá continuidade ao nosso programa para esta tarde. Nós temos ele em estúdio. E as artistas que nós também temos conversa com nessa tarde de segunda-feira. Silvio Silkoff. Ele que está ali então para nós também tem conversa para esta tarde. Silvio Silkoff, boa tarde.
1: Boa tarde, hein?
0: Obrigado por aceitar o nosso convite e por estar ali na Rádio Comercial. Para nós bem conhecer um bocadinho desde a vida artística, não é? Melhor dizendo, né?
1: Yeah.
0: Bom, tive também algumas músicas já feitas, né? Tive participação em alguns projetos. Nada bom e melhor que o próprio Silvio, bem contando ali, fazendo-lhe um bocadinho apanhado de vida artística para nós conhecer um bocadinho.
1: Silvio ocupar-se no projeto Verão 2008. Uhum. Que fazia o sucesso na Cabo Verde e depois em 2009 e parti para Guiné e para outras partes também de África, onde que fazia a formação.
0: Uhum.
1: E eu, ano passado, está ali, Sana grava novos trabalhos, bem para bem grava novos trabalhos.
0: Uhum.
1: Tem trabalhos novos para vir tirar e também Sana prepara para fazer remix de música que fazia o sucesso com muitos meninos hoje com a Concha, depois de 18 anos.
0: Depois de 18 anos.
1: Quase, 18 uhum. anos.
0: Você está lembrando aquela música que fez sucesso no projeto Verão?
1: É Bom Caminho, Bom,
0: bom
1: Caminho.
0: Bom Caminho.
1: Sim.
0: Foi no Verão de
1: 2008.
0: 2008,
1: sim.
0: Uhum. Desde quando que Silvio Silkoff está na música? Tinha um bocado de tempo, né?
1: Ah, é um bocado de tempo, porque eu gravava em 2008, mas na 2003, 4, 5 já começava a fazer.
0: Você... minhas
1: coisas depois, bem ali para bem estudar.
0: Uhum.
1: Estava a estudar ali na Claridade, uhum. naquela altura, na estudar também.
0: Aproveita as duas coisas, né?
1: Yeah, yeah.
0: E isso que a música tem é somente que uma pessoa tem o tempo, mas consegue fazer essa conjugação.
1: Já, yeah, consegui. Na estudo, por aquele tempo, que tempinho uhum. assim, junto com o colega, porque uhum. a mim sempre estava ao lado de Xaxar Charme também, uhum. que fazia bater o sucesso, e Topimbas e outros músicos também.
0: Uhum.
1: E sempre a hora que tem que se encontro, uhum. não te aproveitar fazer algumas coisas.
0: Uhum.
1: Então depois em Cabo estudar na 2005, 2007, em parte para Boa Vista,
0: uhum.
1: trabalhar lá e depois tenho um pouco de suporte em bem para a praia,
0: uhum.
1: grava com o Zé Carinhagina.
0: Uhum.
1: Zé Carinhagina e depois tem a oportunidade de parceiro no Verão, consegui concorrer em parceiro no Verão.
0: Uhum. Muito bem. Silvio Silkoff é bom, é propriamente cabo-verdiano, né? Ou está xinto agora?
1: Está xinto. Vamos ali, tem tudo.
0: Tem tudo.
1: Lica em cada escola, lica, também tenho um filho aqui, mulher, lica, uhum. tem tudo.
0: Certo, boa vida já está feita ali, né?
1: Minha vida ali, na tudo. Uhum.
0: Muito bem. E boi de origem de?
1: Guiné-Bissau.
0: Guiné-Bissau. Tem um zona específico na Guiné-Bissau?
1: Sim, eu nasci na Chon Sagrado, da falar, Chon de Bande.
0: De Bande. Fica perto da capital ou fica longe?
1: Sim, dentro da capital e mais ou menos zonas onde que tem nosso estádio 24 de setembro, uhum. tem também no Porto, uhum. no Porto próprio,
0: uhum.
1: de pesca, por exemplo. E lá tem mangas e coisas de tipo na fábrica também, uhum. de cerveja,
0: uhum.
1: assim.
0: Uhum.
1: E a banda tem tudo.
0: Tem tudo. Nosso tema de conversa hoje é música, e no Salipa não mesmo falei acerca de que as músicas de Bono estão começando. Já para esse Bom Caminho, boa Sim. participação no Verão 2008, né?
1: 2008, uhum. não, música.
0: Contando questões das músicas, quem que foi o produtor da música, letra de quem, questões técnicas. E se tiver um vídeo, também para contar quem que produziu esse vídeo.
1: Então, um vídeo e Cabo Verde Production que eu produzi.
0: Uhum.
1: Vídeo, então aproveita e fala muito obrigado para aquela equipa que Zé de Sucupira e Dabs.
0: Uhum.
1: Elas que produzem vídeo.
0: Uhum.
1: E produção inicial eu começo de Zé Carinhagina.
0: Uhum.
1: E depois o Dabs conclui.
0: Conclui.
1: Dabs, assim.
0: Muito bem.
1: Letra e de mel.
0: Uhum.
1: A mim está escrevendo. Então.
0: Tá bom. E onde é que estilo que está?
1: E Zuc, Zuc.
0: Zuc, Zuc. Vamos também ouvir as músicas. Bom Caminho com o Silvio Silkoff. Ele que... as músicas que dá-se auge no projeto Verão 2008. Não vem, meu beleza.

0: Assim no saco, o nosso convidado em estúdio, Silvio Silkov. Silvio, depois dessa entrada, desse bom caminho no projeto Verão 2028, motivo também trazer mais música. E a próxima música é Balura.
1: A Balura é uma música de no estilo tradicional, cabaz, não está falando tipo cabastina.
0: Uhum.
1: E música que lança ano passado.
0: Ano passado.
1: Em pavião. E aí, depois de também, é que só vai assim. Mas lá também tenta um questionário tio sobre estilo zuco, que estava assim, que é o estilo de terra, que é a escultura, então obrigado. Fazer um estudo junto de um grupo cultural que Bocon Chineto do Bandim,
0: uhum.
1: Fazer um trabalho junto com eles que naquele vídeo que a gente tem a oportunidade de olhar no YouTube e coisas e gente Neto do Bandim, faz aqui trabalho com bem que estilo mesmo, de Tina, no estilo.
0: É um estilo tradicional, não é?
1: E estilo tradicional,
0: é mó que é uma moda africana, tem um estilo próprio?
1: Estilo,
0: né?
1: Estilo próprio, estilo de nesse tipo cabal. Cabaz, que nós temos que chaveta ali.
0: Ah, chaveta, sim.
1: Tem que cabaz e tem djembe, que escusa lá. Tudo mais africano de área.
0: Muito bem, quem que foi produtor desse tema?
1: Produtor daquele trabalho lá, Nati Pro, atualmente está na Portugal. Está na Portugal,
0: E vídeo?
1: E vídeo é fazer para Kimi Carvalho.
0: Kimi
1: também já está na Portugal, é um produtor de Nancy.
0: Também eu vi então esse Balura, com o nosso convidado Silvio Silkov, com essa música típica lá de Guiné-Bissau.

0: Valora, cu Silviu Silcov e Silviu Ripozdes Balura, próximo tema é Maiara. História de Maiara, contando lá.
1: Maiara é história com homem que tem uma mulher que te dá respeito, que te dá valor.
0: Aham, que te respeita, sim.
1: Depois, a hora que a mulher vem partir, fica, vou ficar aquele arrependimento.
0: Yeah. Muito bem. E nesse tema, tu conta com participação, né? Que é Ravanelli, né?
1: Sim, o Ravanelli, que é onde tinha sobrinho. Está ali, né? E onde tinha sobrinho.
0: E questões técnicas da música? Música tem áudio, também tem vídeo. Sim. Quem que produziu o áudio?
1: Alcina. Alcina, um rapazinho está na Guiné. Atualmente um dos melhores produtores na Guiné.
0: Exatamente. E vídeo?
1: E vídeo foi feito para Elf. Um rapazinho também.
0: Guineense ou Cabo-Verdeano?
1: Guineense. Minha vinda para ali cima, que está ali, gosta ali, tudo o trabalho de novo. Tem feito o resto do trabalho deles, disco mesmo, que está a sair. Pouco.
0: Muito bem. E naquele estilo que está aí as músicas, Maiara?
1: Zuc.
0: Zuc também.
1: Mas crioulo também, do canto antes de saber que crioulo de dois países.
0: Exatamente.
1: Guiné, Cabo Verde.
0: Então você tem essa particularidade, porque as duas crioulas, né?
1: Não, tudo não está falando.
0: Tranquilo, né? Vou ver então um bocadinho das Maiara.

0: Silvio Selkoff, no passarei algumas músicas novas de Bo, que ele que abriu, e que as outras também, novas músicas. Em termos de novos projetos, o que é que botei na manga?
1: Yeah, na manga, os projetos são teus. No ano passado, eu estava ali encapar-se na mídia, nem na rádio, nem na coisa assim. Eu me tinha ali só a correr para a sala. Mas para a sala, para trabalhar, estar trabalhando na construção civil, na área cofrágil. Então, fazia quase um ano lá, gosto de regressar para a praia, com muito bagagem. Não. E tem várias músicas para bem gravar, vários temas. Inclusive, o tema conta Volta com Manga de Meninos Caconche, Gente Caconche. Então, é graças àquele tema mesmo de Bom Caminho, está a fazer remix.
0: Remix.
1: Está a fazer remix e tudo que se vídeo, brevemente, e está a
0: Quem que sabe trabalhar esse remix?
1: E o remix mesmo está a manter, está a fazer. Remix e também está a filmar mesmo.
0: Está a bater um vídeo, né?
1: Está a bater um vídeo mesmo.
0: Quem que sabe produzir o vídeo?
1: Vídeo e nessa na cuidar DJ Bonitinho.
0: DJ Bonitinho.
1: DJ Bonitinho, já. Brevemente, se quiser, já sabe. E também lá, está prometido, tem várias músicas também. Inclusive, tem Funanás, feito com também. Como fazia o teu tempo, já está ali para concluir, para entrar diferentes estilos musicais. Também o estilo que está a bater. Atualmente também tenho uma gravação brevemente com o Lil Mario. Música já está no estúdio e só brevemente aí para terminar, também para filmar mesmo com o Lil Mario.
0: Muito bem. E Silvio Selkoff, nos chega a fim de nossa conversa. Não sei se tem mais algum ponto para destacar e reforço relativamente à bovida artística e as novas tendências.
1: E acima que o canto tempo que está ali, já está ali e está de braço aberto. Eu gosto no mundo atual, mundo como cenário de música, e tem várias tendências de procura de label, que as coisas lá. Qualquer alguém está interessado, está ali também de porta aberta, de braços abertos, para ouvir qualquer condições que tem, para não trabalhar para um projeto, não tem música, tchau. E lá por mostrar a empresa, não discutir.
0: Muito, em termos de contacto, você tem redes sociais, mas também pessoas também têm internet também. Como que você está?
1: No meu contacto a gente se pode procurar mesmo aqui no WhatsApp mesmo. E número de ali também é 532-9149. 532-9149.
0: Em termos de Facebook, botei um nome?
1: Facebook, minha Facebook antigo. Quando eu cheguei a trabalhar na sala e já me passa mal. Já.
0: Passa mal.
1: Que telefone já vai. Gosto de obrigado a abrir então, um Facebook normal quando eu trabalho aquele. Se dão atualizar a Silvio Manuel Nandina. E estou já mesmo na minha Facebook lá.
0: Muito bem, Silvio Selkoff. Não te agradecer para o tempo e disponibilidade. Estando ali na Rádio Comercial, está a falar abertamente de Boa Vida Artística, cobre com o verão 2008, com o Bom Caminho, mas mesmo assim, vou conseguir também trazer algumas músicas, vou tive também alguns tempos também, para reorganizar, está bem de volta, que foi muito bom. Coisa que eu estou a falar, os fãs, os amigos, tudo que as pessoas que gostam de boas músicas, que têm estado daquela força.
1: Não está a falar isso brevemente. Novidade já está, já na praia para aquilo, e para trabalhar, já começar a trabalhar música, e música que a gente, toda hora está ligada, está pedindo, está falando, olha, já duro que lança, já duro que lança, mas tudo tem, tem esse trabalho de base. A mim estava fazendo trabalho de base, nunca ficava só no, concentrado no estilo, tem que fazer vários estilos, um trabalho muito, com tão atenção, com tão forte, então, aquilo que leva muito tempo, nunca está

0: Faz um boom, né?
1: E também mais, já, com as novidades, tchau.
0: Muito bem, Silvio, muito agradecer pelo tempo e disponibilidade. Está ali na Rádio Comercial, está a falar ali com nós abertamente de boa vida artística. Vou também olhando para novas músicas, também novos projetos, sucesso, tudo de bom. E brevemente também tem uma oportunidade, bem conste também, esse novo Silvio Silcoff. Eu também termino com essa música que da Silvio, que pôs Silvio na música, que é Bom Caminho, se participação na Verão 2008. Assim foi no espaço de entrevista, ali com Adilton Agues e com o nosso convidado, o Silvio Silcoff. Aquele abraço e até uma próxima oportunidade.

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Muito boa tarde, seja bem-vindo ao Jornal da Tarde aqui na sua rádio comercial. Vamos aos títulos. Cruz Vermelha anuncia unidade pré-hospitalar, centro clínico ampliado e nova sede. Embaixada de Espanha desmente isenção de visto de curta duração para cabo-verdianos. Vazamento de fossas sépticas preocupa os municípios na cidade de Porto Novo. Unesco reconhece roças de São Tomé e Príncipe como património mundial.

E assim, depois de alguns destaques entre duas notícias aqui na sua rádio comercial. A Cruz Vermelha de Cabo Verde anunciou hoje novos investimentos, com destaque para unidade de assistência pré-hospitalar, ampliação do centro clínico e construção de uma nova sede, previsto no plano operacional institucional. O anúncio foi feito pelo presidente da organização Arlindo de Carvalho durante o Workshop Nacional de Fortalecimento Institucional e Planificação Unificada que decorre na cidade da Praia. A iniciativa contempla um conjunto de projetos destinados a ampliar a capacidade de resposta da instituição, entre os quais a criação de uma unidade de assistência pré-hospitalar, a expansão do centro clínico e a construção de um novo edifício para concentrar os seus serviços. Segundo o dirigente, a unidade de assistência pré-hospitalar já entrou numa fase avançada de preparação e entrega o plano operacional da instituição para 2026 e 2027. Carvalho adiantou ainda que o centro clínico deixará de prestar apenas serviços laboratoriais, passando igualmente a disponibilizar consultas médicas. A instituição trabalha também na criação de um serviço de fisioterapia e já dispõe de parte dos equipamentos necessários. Outra das prioridades passa pela construção de novo edifício para acolher todo o serviço da Cruz Vermelha e, com isso, assinalou reduzir custos com arrendamento de espaços atualmente utilizados. Embora os primeiros projetos avancem na cidade da Praia, o presidente assegurou que o objetivo consiste em alargar gradualmente estas estruturas às restantes ilhas, numa lógica de cobertura nacional. Na ocasião, Arlindo de Carvalho voltou a defender a aprovação de um regime jurídico para o voluntariado institucionalizado, lembrando que a proposta já foi entregue ao governo. A Cruz Vermelha conta atualmente com cerca de 2.500 voluntários inscritos na sua plataforma de gestão, dos quais aproximadamente 1.500 participam de forma ativa nas ações da instituição, avança a Agência de Notícias de Cabo Verde. O responsável entende que o país dispõe de uma forte cultura solidária, mas salientou que o voluntariado institucionalizado continua a necessitar de um enquadramento legal e específico para fortalecer a sua atuação. A Embaixada de Espanha em Cabo Verde desmentiu hoje a informação que circula nas redes sociais sobre uma alegada isenção de vistos para cidadãos cabo-verdianos em viagens de curta duração até 90 dias. As publicações falsas, difundidas por diversas páginas digitais, alegavam que o Reino de Espanha teria suspendido a exigência de visto de curta duração para turismo, negócios ou visitas familiares e nacionais de 8 países africanos, incluindo Cabo Verde. Contactada pela Agência de Notícias de Cabo Verde para prestar esclarecimentos sobre os rumores, a representação diplomática espanhola na cidade da Praia negou a existência de qualquer alteração às regras de entrada e permanência no país. Lamentamos informar que se trata de uma notificação falsa. Não temos qualquer informação por parte das autoridades espanholas que confirme a veracidade dessa notícia. Recomendamos que consulte apenas fontes oficiais para obter informações fidedignas, alertou a embaixada. Com este desmentido, as autoridades diplomáticas reiteram que permanecem inalterados todos os requisitos legais e obrigatoriedade de obtenção de visto prévio para os cidadãos cabo-verdianos que pretendem viajar para o território espanhol ou para o espaço Schengen. O vazamento de fossas sépticas na cidade de Porto Novo, em Santo Antão, está a preocupar os munícipes em alguns bairros desta urbe, uma situação que acontece nos períodos mais quentes do ano, constatou este domingo 26 a Agência de Notícias de Cabo Verde. Os moradores do bairro de Lombo Branco, um dos mais afetados com o vazamento de fossas, pediram hoje a quem de direito para resolver definitivamente este problema, que coloca em risco a saúde pública. A preocupação dos munícipes acontece numa altura em que estão a decorrer obras previstas no âmbito do projeto de água e saneamento no município de Porto Novo, que visam resolver os problemas relacionados com a gestão dos esgotos neste concelho. O projeto
contempla várias infraestruturas, com destaque para uma estação de tratamento de águas residuais, com capacidade para 400 metros cúbicos por hora e construção de 5 km de rede de recolha, mais 8 km de transporte de águas residuais. O Tribunal Judicial da Comarca da Praia decretou prisão preventiva por uma arguida de 66 anos e apresentação periódica às autoridades, bem como interdição de saída do país para uma jovem de 29 anos detida em Achada de Santo António, na Praia, por suspeita da prática dos crimes de tráfico de drogas de alto risco e conversão e dissimulação de bens e valores. Em comunicado, a Polícia Judiciária PJ informou que a detenção em flagrante delito ocorreu na passada sexta-feira, 24 de julho, no cumprimento de mandados de busca e apreensão domiciliárias promovidos pelo magistrado do Ministério Público, titular do processo emitidos pelo juiz de instrução criminal no Tribunal Judicial da Comarca da Praia. Durante as buscas, a PJ apreendeu 5,309 gramas de hashish, 30,988 gramas de cannabis, 7,510 gramas de cocaína, dissimuladas em doses individuais prontas para comercialização no circuito de venda ilícita, bem como produtos de corte, substâncias inertes ou ativas utilizadas para aumentar o volume da droga, material de embalagem e outros utensílios relacionados com acondicionamento e consumo de drogas. Para além da droga, foram ainda apreendidos outros elementos com interesse para investigação, como telemóveis, uma quantia em dinheiro, artefactos em prata e outros objetos com relevância probatória. Conforme avançou a PJ, ainda as detidas, ambas de nacionalidade cabo-verdiana, encontram-se a aguardar os últimos trâmites processuais sujeitas às referidas medidas de coação, encontrando-se arguida de 66 anos na cadeia central da Praia. O Centro Nossa Casa do ICA, na Praia, realiza entre agosto e setembro uma colónia de férias para crianças e adolescentes dos 10 aos 17 anos, acolhidos na instituição em situação de consumo de drogas e comportamentos difíceis. Em declarações da Agência de Notícias de Cabo Verde, o diretor do Centro Nossa Casa, Gerson Orte, indicou que a iniciativa pretende proporcionar aos participantes um ambiente estruturado, seguro e motivador para reforçar as suas competências pessoais e sociais. Segundo este responsável, a colónia tem como principal objetivo promover o desenvolvimento pessoal, social e emocional das crianças e adolescentes durante o período de férias, através de atividades educativas, recreativas, culturais e desportivas, e contribuir para a prevenção do consumo de drogas, a redução de comportamentos de risco e fortalecimento de autoestima. A iniciativa visa igualmente desenvolver competências sociais e emocionais, incentivar hábitos de vida saudáveis, reforçar valores como o respeito, a responsabilidade e a cooperação, promover o trabalho em equipa e a resolução pacífica de conflitos, sensibilizar para os riscos do consumo de drogas e de outras substâncias, estimular a criatividade e o espírito crítico e fortalecer os vínculos familiares e comunitários. O programa contempla oficinas de artes, incluindo pintura, desenho e reciclagem, caminhadas, dança e atividades físicas, culinária saudável, sessões sobre competências para a vida, autoestima, comunicação e gestão de emoções, bem como atividades esportivas como futebol, voleibol e jogos cooperativos. Estão ainda previstas sessões educativas sobre prevenção do consumo de drogas e tomada de decisões, cinema educativo com debates, jogos de estratégia e xadrez, além da oficina Conhecer para Escolher, destinada a sensibilizar os participantes para os efeitos das drogas e a desenvolver competências para restringir a pressão dos pares. A programação inclui também atividades de expressão artística e cultural, como música, teatro e mostra de talentos. Segundo Gerson Orte, espera-se que esta colónia contribua para a redução de comportamentos agressivos e de risco,
o aumento da autoestima e da autoconfiança e a melhoria da convivência entre os participantes. O reforço das competências sociais e emocionais, um maior conhecimento sobre os riscos associados ao consumo de drogas, o fortalecimento dos laços familiares e comunitários e uma ocupação saudável e produtiva dos tempos livres são outros objetivos esperados deste evento. O diretor do Centro Nossa Casa manifestou ainda o desejo de que esta iniciativa possa vir a ser implementada em todos os centros de dia do ICA existentes no país. O guarda-redes internacional cabo-verdiano Josimar Dias Vozinha, uma das grandes figuras do Mundial 2026, assinou pelo Colo-Colo do Chile, naquela que é uma das transferências mais mediáticas da carreira do capitão dos Tubarões Azuis. O presidente do clube chileno, Aníbal Moza, confirmou o acordo e anunciou que Vozinha viajará nos próximos dias para Santiago, onde realizará os habituais exames médicos antes da apresentação oficial no Estádio Monumental. Aos 40 anos, o guarda-redes cabo-verdiano chega ao Colo-Colo depois de uma prestação de elevado nível no Campeonato do Mundo de 2026, competição em que foi decisivo na campanha histórica de Cabo Verde e acabou eleito pelos adeptos para o 11 ideal da FIFA. O experiente guardião encontrava-se sem clube desde o termo da ligação aos Chaves de Portugal e despertou o interesse de várias equipas após as exibições no Mundial, avança a agência de notícias de Cabo Verde. O Colo-Colo acabou por garantir a contratação do internacional cabo-verdiano para reforçar a baliza da equipa líder do campeonato chileno. Segundo a imprensa chilena, o contrato prevê uma ligação inicial de 6 meses, com opção de prolongamento até ao final de 2027, dependendo do desempenho do jogador. Internacionais, a Organização das Nações Unidas para a Educação, a Ciência e a Cultura, UNESCO, declarou hoje as plantações agrícolas coloniais portuguesas nas ilhas de São Tomé e Príncipe como património mundial. A Assembleia Anual da UNESCO, que está a decorrer na cidade sul-coreana de Busan, reconheceu como património mundial o conjunto de 6 roças situadas nas ilhas da nação africana, que representam um sistema colonial dedicado principalmente à produção de café e cacau, combinando terras agrícolas, infraestruturas industriais, áreas residenciais e instalações sociais, reporta a Agência de Notícias de Cabo Verde. Estes locais, sublinhou a organização da ONU, ilustram o funcionamento de um sistema agroindustrial colonial em grande escala, baseado na migração e nos trabalhos forçados desde o final do século XIX

0: regional, numa informação divulgada às 8 horas locais, 5 horas em Cabo Verde. As autoridades alertaram que as previsões para o vento, com rajadas que podem alcançar 30 km por hora, complicarão os trabalhos de extinção esta segunda-feira, depois de terem sido controladas as frentes do incêndio durante o fim de semana. Espanha declarou a situação de emergência nacional nas províncias de Madrid, Álava e Toledo, no centro do país, por causa de focos florestais que levaram a confinar ou a retirar de casa mais de 90 mil pessoas desde quinta-feira e já queimaram 777 mil hectares, avança a Agência de Notícias de Cabo Verde. Devido à evolução favorável do combate aos incêndios na Serra Oeste de Madrid, esta segunda-feira poderão regressar a casa as pessoas que foram retiradas de várias localidades, incluindo os idosos de um lar. Será reaberto um campo de campismo e retomada pelo menos uma linha de autocarro interurbano, segundo a delegação do Governo de Espanha na Comunidade de Madrid. Estão hoje a combater este incêndio 30 meios aéreos, segundo o Governo Regional de Valência. O Primeiro-Ministro de Espanha, Pedro Sánchez, visita hoje de manhã a zona deste incêndio de Castelão, depois de, no fim de semana, ter estado em Madrid e em Álava, onde voltou a apelar a um pacto de Estado contra as alterações climáticas. A Organização Mundial da Saúde, OMS, divulgou dados sobre um aumento acentuado dos incêndios florestais em partes da Europa entre janeiro e julho deste ano. Valéria Maneiro, da ONU News, com a reportagem.
1: A Organização Mundial da Saúde, OMS, divulgou dados sobre um aumento acentuado dos incêndios florestais em partes da Europa entre janeiro e julho deste ano. Somente Portugal e Espanha registraram um crescimento superior a 100% em comparação com o mesmo período de 2025. Em toda a Europa, os incêndios consumiram 2,2 milhões de hectares ante 1,4 milhão de hectares em 2022, um aumento de 57% em apenas 4 anos. A Diretoria Regional da OMS para a Europa lembrou que os incêndios destroem casas e meios de subsistência, obrigam à evacuação de moradores e colocam enorme pressão sobre os serviços de emergência e os sistemas de saúde, além de provocar mortes. A OMS ressalta que os impactos para a saúde vão muito além das chamas. Isso porque a fumaça pode percorrer longas distâncias, agravando doenças cardíacas e respiratórias e afetando a saúde mental, especialmente de pessoas idosas, crianças, gestantes e pessoas com doenças crônicas. Aqueles que vivem ou viajam por áreas afetadas devem seguir as orientações das autoridades, afastar-se dos focos de incêndio com segurança, evitar deslocamentos desnecessários e usar uma máscara de proteção bem ajustada caso precisem sair de casa em áreas com fumaça de incêndios florestais. Quem apresentar dificuldade para respirar ou dor no peito deve procurar atendimento médico. Os governos podem proteger a população fornecendo alertas oportunos sobre incêndios florestais, condições meteorológicas e qualidade do ar, além de orientações claras de saúde e acesso a serviços de atenção primária e atendimento de emergência. A OMS diz que, à medida que as mudanças climáticas aquecem o planeta, precisamos nos preparar para incêndios florestais cada vez mais frequentes e intensos.
0: Vamos agora repor os títulos. Cruz Vermelha anuncia unidade pré-hospitalar, centro clínico ampliado e nova sede. Embaixada de Espanha desmente isenção de visto de curta duração para cabo-verdianos. Vazamento de fossas sépticas preocupa os munícipes na cidade de Porto Novo. Unesco reconhece roças de São Tomé e Príncipe como património mundial.

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1: Meio-dia e meia, 11:30 nos Açores.
2: Os meninos do Seixal e de Alcochete estão prontos para dar respostas. Diz quem os conhece na TSF que Flávio Gonçalves já não é a surpresa, é uma confirmação. E José Neto está a ameaçar a titularidade de Samuel Dal. A Polícia Judiciária está a investigar suspeitas de corrupção, em causa as nomeações de árbitros. Namias Queta está pronto para representar Portugal nos jogos de qualificação para o Mundial. Vamos ouvi-lo neste jornal.
1: É a edição do meio-dia e meia do Jornal do Desporto com Bruno Sousa Ribeiro.
2: Está para chegar ao Sporting, irá a Cunda, extremo de 20 anos, mas os Leões têm um de 19 em casa que está pronto para ser o dono do lado esquerdo do ataque. O antigo adjunto dos Leões, Tiago Teixeira, conhece bem Flávio Gonçalves e garante na TSF que o jogador pode fazer o lugar de pote na perfeição.
3: Flávio já não é surpresa, acho que já é uma confirmação. É um jogador extremamente talentoso. Eu acho que a principal da qualidade dele é o último passo. Consegue definir muito bem, principalmente no último terço. É uma das coisas que pode acrescentar ao plantel. Portanto, pode jogar como 10, como pode jogar do lado esquerdo. Acho que também é um jogador bastante versátil e que poderá ajudar mais nas assistências e também na finalização. Porque é um jogador que tem muita qualidade e consegue fazer isso na perfeição.
2: Flávio Gonçalves tem dado nas vistas no Sporting, mas há outros dois jogadores que estão a aproveitar a boa oportunidade. Um deles é Rafael Nel, mas conta com forte concorrência de Luís Soares e Fotis Ioannidis. Ainda assim, Tiago Teixeira desvenda aqui na TSF que Nel é paciente.
3: Se tiver de jogar, joga. Se tiver de entrar, entra. Lá está, é um miúdo extremamente focado. E estará lá para aproveitar as oportunidades. É a primeira vez que ele vai integrar plantel definitivamente. Eu espero que tenha essas oportunidades. Claro que não será fácil com a qualidade se o Soares continuar com o rendimento que teve a época passada, mas lá está. É sempre importante estar no plantel principal e aproveitar as oportunidades.
2: Quem vai ter mais dificuldades em se impor, na opinião de Tiago Teixeira, é Eduardo Felicíssimo, apesar de ter sido sempre titular nesta pré-época.
3: Não sei quais são os planos para ele, se é para jogar como central, se é para jogar como médio defensivo, mas acredito que terá muito menos espaço do que os outros.
2: Eduardo Felicíssimo, ao contrário de Rafael Nel e Flávio Gonçalves, não foi apresentado no início do jogo com o Mónaco, no troféu 5 violinos. Antes de começar o jogo, subiram ao relvado 30 jogadores, apresentados um a um, mas Felicíssimo, apesar de ter jogado a titular, não consta na lista dos 30, é um jogador da equipa B. No Benfica, de todos os jovens às ordens de Marco Silva, é José Neto quem se prepara para ter mais oportunidades. É no que acredita David Sousa, antigo treinador de todos os jovens da formação, que tem estado às ordens do treinador do Benfica.
4: Provavelmente poderá ser o José Neto, porque neste momento é a alternativa ao suposto titular que ele dá. Eventualmente o Banjaki, se houver uma saída do Dedic ou do Bá, também exatamente pela mesma situação. E o Anísio, o ano passado, acabou por ser, na realidade, aquele que acabou por ter mais sucesso, porque acabou por fazer, se não estou em erro, dois gols, um deles até deu uma vitória. Portanto, dentro destas situações, e apesar de ser o Miguel Figueiredo o único que já foi titular no único jogo oficial, eu acho que os outros três estão ligeiramente à frente.
2: Miguel Figueiredo foi titular ao lado de Manu Silva, frente ao St. Gallen. Ainda assim, este formador do Seixal está convencido que o jovem médio vai ter mais dificuldades em agarrar um lugar no Benfica.
4: Eu acho que é mais difícil para o Miguel, não diretamente ligado com a qualidade que o Miguel tem, porque isso ele tem muita qualidade, mas sim pelo número de opções que existe no plantel do Benfica para aquela posição. Portanto, existe três ou quatro médios centros, o Enzo, o Osners, o Barreiro, o próprio Manu, que o ano passado não teve muitos minutos, este ano já parece-me ser por enquanto uma aposta. Portanto, o Miguel Figueiredo não será fácil, porque a concorrência nesse sentido é maior.
2: Muito acarinhado pelos adeptos tem sido Gonçalo Moreira.
4: É um jogador também diferente dos demais, porque faz muito bem uma posição atrás do ponta-de-lança. Tecnicamente é muito forte, é um jogador muito esperto, aparece muito bem na área, faz golos de todas as formas e feitios.
2: Outro dos jovens a dar nas vistas no jogo de preparação frente ao Belenenses foi Olívio Tomé, assistiu John Duran para um dos golos. David Sousa destaca a potência deste jogador.
4: O Olívio é um jogador diferenciado, é um jogador muito rápido, com uma boa técnica de cruzamento, situação de um contra um forte, portanto pode ser ali uma alternativa para o lado esquerdo, se eventualmente o Sheldrup for vendido, como falam das notícias. Não sei se é verdade, se é só fake news.
2: A ver, vamos o que se passa nas próximas horas. David Sousa, antigo treinador de quase todos os jovens da formação, que por esta altura tem estado às ordens de Marco Silva. O treinador do Benfica trabalha neste momento com mais de 10 jogadores formados no Seixal. O Futebol Clube do Porto terminou os jogos de preparação e está preparado para o Torriense. Os Dragões jogam a Supertaça Cândido de Oliveira no sábado. Pipe diz que os erros cometidos nos jogos com o Aston Villa vão ser corrigidos.
5: A gente cada vez mais vai se preparando, é muito importante a gente estar buscando cada vez mais melhorar. A gente sabe que cometemos alguns erros durante esse jogo, mas valorizar muito aquilo que a gente foi, aquilo que é o primeiro jogo da época. Então é continuar trabalhando, porque a gente sabe que a exigência de uma final é muito grande.
2: O Futebol Clube do Porto terminou ontem a pré-época a vencer o São João de Ver por 2-1 no Olival Farioli e colocou em campo os jogadores menos utilizados frente ao Aston Villa. Rodrigo Mora e Eduardo Ferreira fizeram os golos dos azuis e brancos. Os Dragões começam agora já a pensar nesse jogo oficial da época, que o primeiro jogo oficial da época realiza-se no sábado, Supertaça Cândido Oliveira, frente ao Torriense. O TAD, o Tribunal Arbitral do Desporto, anulou uma multa de cerca de 18 mil euros ao Futebol Clube do Porto por causa de uma publicação na revista Dragões Diário. Em causa, a frase "parece que alguém manda na arbitragem em Portugal" e claramente não são os seus dirigentes. O Jornal Público conta esta manhã que a Polícia Judiciária tem nas mãos um documento de 20 páginas com reproduções de conversas que indiciam uma rede de corrupção no sistema de nomeações e classificações dos árbitros de futebol. É o mesmo caso que levou à admissão do diretor técnico Duarte Gomes, Tiago Parquinha Gonçalves.
6: Após as averiguações internas na Federação terem sido arquivadas, o caso está nas mãos do Ministério Público e da Polícia Judiciária. E entre outras denúncias, o documento citado pelo Jornal Público estabelece relações diretas entre o conhecimento antecipado das nomeações dos árbitros por elementos externos ao processo e a respectiva classificação dos juízes. Entre os elementos citados pelo documento estão mensagens do WhatsApp, chamadas telefónicas, mensagens áudio e vídeo e relatos de reuniões na cidade do futebol. O Público fala em autor ou autores do documento entregue à Polícia Judiciária, mas não os identifica. O documento volta a sublinhar o caso das nomeações dos árbitros para 2 dos últimos 3 jogos do Estrela Amadora na última temporada. Numa das chamadas é dito por um antigo árbitro ao juiz que seria nomeado para o Moreirense da Amadora da antepenúltima jornada que uma vitória do Estrela nesse jogo poderia beneficiá-lo na classificação. O certo é que o Estrela perdeu o jogo e o árbitro Hélder Malheiro abandonou a arbitragem no final da época.
2: A TSF tentou esta manhã uma reação de Hélder Malheiro, que para já prefere não falar. Também o presidente do Conselho de Arbitragem, Luciano Gonçalves, e o antigo diretor técnico, Duarte Gomes, contactados pela TSF, preferem o silêncio. O presidente do Estrela, Paulo Lopo, noutras edições, já tinha negado aqui na TSF qualquer influência. O tenista que venceu o Estoril Open, o francês Van Aert, sobe 30 posições no ranking ATP. Van Aert ultrapassa mesmo Nuno Borges, que cai uma posição. O português está agora na posição 49. Jaime Faria é o único português a registar uma subida, sobe 9 lugares no ranking de singulares, estaciona agora no lugar 79. Na liderança permanece o italiano Jannik Sinner, seguido pelo alemão Zverev e pelo espanhol Carlos Alcaraz. Quem passou pelo Estoril Open para ver a grande final foi Nemia Esqueta. A TSF esteve à conversa com o poste português, que afirma estar pronto para representar a seleção nacional de basquetebol nos jogos de qualificação para o Mundial.
7: Sim, sim, o plano é esse mesmo. Ir aos jogos, ajudar a equipa ao máximo possível, ser competitivos e chegar ao Mundial. Esse é o objetivo principal.
2: Nemia Esqueta garante que agora está apenas focado na seleção.
7: Sim, acima de tudo é o mais importante, estar preparado para os jogos, estar lá na Summer League, apoiar os meus colegas foi muito bom, consegui perceber o que alguns dos nossos colegas conseguem trazer para a equipa e estamos bastante entusiasmados pelo que eles vão poder trazer para nós, não é? Mas o que importou agora é mesmo os jogos da seleção. Chegar à altura em que vamos estar em 28 de agosto em Espanha, em Zaragoza, queremos estar no nosso melhor nível e acho que vai ser um desafio bastante difícil, mas vamos com os braços juntos e estamos sempre prontos para isso.
2: O próximo jogo é frente à Espanha. Nemia Esqueta não quer pensar no valor do adversário, mas sim no que a equipa portuguesa pode fazer.
7: Cada jogo é um jogo. Cada dia é um dia e não interessa o nome que tu tenhas ou quem tu és. Temos de ver uns aos outros e a partir daí é jogo. É segue jogo, bola ao ar e cada um. E o objetivo é meter mais pontos que eles metam menos que nós. A partir daí estamos num jogo. Cada jogo é um jogo e acho que temos tanta chance como eles.
2: Durante o Campeonato do Mundo, Nemias foi ver um jogo de Cabo Verde e deixa elogios à seleção que surpreendeu no Mundial.
7: Acima de tudo é uma responsabilidade maior. Tenho uma confiança depositada em mim ainda mais relevante. E acho que, acima de tudo, eu não vou mudar a maneira como eu ajo, como eu penso. Mas em termos de responsabilidade, vou ter uma responsabilidade diferente na equipa. E acho que não vai ser diferente. Eu manejo as coisas da mesma maneira e acho que tenho, como é que eu vou dizer, tenho a cabeça no sítio certo, jogar basquete. O resto, responsabilidades, isso aí logo se resolve.
2: Ora, esta não era a declaração que queríamos escutar, mas sim ouvir Nemia Esqueta sobre o Campeonato do Mundo, particularmente o que pensa sobre a seleção de Cabo Verde. Ele próprio foi ver a seleção cabo-verdiana ao Campeonato do Mundo. Vamos escutar agora essa declaração.
7: Foi muito bonito de se ver. Cabo Verde teve uma história bonita, como toda a gente viu, né? Acho que jogaram muito bem o jogo do Uruguai. Foi um jogo bastante bem conseguido e a maneira como competiram, quando a maior parte do mundo tinha posto eles de parte, é um motivo de orgulho para eles e acho que, acima de tudo, devem apreciar o momento e que, da próxima vez, ainda consigam fazer melhor.
2: Nemia Esqueta, ouvido pela TSF à margem do Estoril Open, que terminou ontem. De saída, digo-lhe ainda que terminou a carreira o árbitro que dirigiu a final do Campeonato do Mundo. O esloveno Slavko Vincic termina a carreira aos 46 anos. E vozinha, na hora de assinar o melhor contrato da carreira, não deixou escapar as lágrimas. Aos 40 anos, a vozinha assina pelo Colo-Colo do Chile. O guarda-redes internacional por Cabo Verde passa a ganhar agora 11 vezes mais do que ganhava em Portugal.
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1: Muito boa tarde, seja bem-vindo ao Jornal da Tarde aqui na sua Rádio Comercial. Vamos aos títulos. Cruz Vermelha anuncia unidade pré-hospitalar, centro clínico ampliado e nova sede. Embaixada de Espanha desmente isenção de visto de curta duração para cabo-verdianos. Vazamento de fossas sépticas preocupa os municípios na cidade de Porto Novo. Unesco reconhece roças de São Tomé e Príncipe como património mundial. E assim, depois de alguns destaques dentro das notícias aqui na sua Rádio Comercial. A Cruz Vermelha de Cabo Verde anunciou hoje novos investimentos, com destaque para unidade de assistência pré-hospitalar, ampliação do centro clínico e construção de uma nova sede, previsto no Plano Operacional Institucional. O anúncio foi feito pelo presidente da organização, Arlindo de Carvalho, durante o Workshop Nacional de Fortalecimento Institucional e Planificação Unificada, que decorre na cidade da Praia. A iniciativa contempla um conjunto de projetos destinados a ampliar a capacidade de resposta da instituição, entre os quais a criação de uma unidade de assistência pré-hospitalar, a expansão do centro clínico e a construção de um novo edifício para concentrar os seus serviços. Segundo o dirigente, a unidade de assistência pré-hospitalar já entrou numa fase avançada de preparação e entrega o plano operacional da instituição para 2026 e 2027. Carvalho adiantou ainda que o centro clínico deixará de prestar apenas serviços laboratoriais, passando igualmente a disponibilizar consultas médicas. A instituição trabalha também na criação de um serviço de fisioterapia e já dispõe de parte dos equipamentos necessários. Outra das prioridades passa pela construção de novo edifício para acolher todos os serviços da Cruz Vermelha e, com isso, assinalou reduzir custos com arrendamento de espaços atualmente utilizados. Embora os primeiros projetos avancem na cidade da Praia, o presidente assegurou que o objetivo consiste em alargar gradualmente estas estruturas às restantes ilhas, numa lógica de cobertura nacional. Na ocasião, Arlindo de Carvalho voltou a defender a aprovação de um regime jurídico para o voluntariado institucionalizado, lembrando que a proposta já foi entregue ao governo. A Cruz Vermelha conta atualmente com cerca de 2.500 voluntários inscritos na sua plataforma de gestão, dos quais aproximadamente 1.500 participam de forma ativa nas ações da instituição, avança a Agência de Notícias de Cabo Verde. O responsável entende que o país dispõe de uma forte cultura solidária, mas salientou que o voluntariado institucionalizado continua a necessitar de um enquadramento legal e específico para fortalecer a sua atuação. A Embaixada de Espanha em Cabo Verde desmentiu hoje a informação que circula nas redes sociais sobre uma alegada isenção de vistos para cidadãos cabo-verdianos em viagens de curta duração até 90 dias. As publicações falsas, difundidas por diversas páginas digitais, alegavam que o Reino de Espanha teria suspendido a exigência de visto de curta duração para turismo, negócios ou visitas familiares e nacionais de 8 países africanos, incluindo Cabo Verde. Contactada pela Agência de Notícias de Cabo Verde para prestar esclarecimentos sobre os rumores, a representação diplomática espanhola na cidade da Praia negou a existência de qualquer alteração às regras de entrada e permanência no país. Lamentamos informar que se trata de uma notificação falsa. Não temos qualquer informação por parte das autoridades espanholas que confirme a veracidade dessa notícia. Recomendamos que consulte apenas fontes oficiais para obter informações fidedignas, alertou a embaixada. Com este desmentido, as autoridades diplomáticas reiteram que permanecem inalterados todos os requisitos legais e obrigatoriedade de obtenção de visto prévio para os cidadãos cabo-verdianos que pretendem viajar para o território espanhol ou para o espaço Schengen. O vazamento de fossas sépticas na cidade de Porto Novo, em Santo Antão, está a preocupar os munícipes em alguns bairros desta urbe, uma situação que acontece nos períodos mais quentes do ano, constatou este domingo 26 a Agência de Notícias de Cabo Verde. Os moradores do bairro de Lombo Branco, um dos mais afetados com o vazamento de fossas, pediram hoje a quem de direito para resolver definitivamente este problema, que coloca em risco a saúde pública. A preocupação dos munícipes acontece no numa altura em que estão a decorrer obras previstas no âmbito do projeto de água e saneamento no município de Porto Novo, que visam resolver os problemas relacionados com a gestão dos esgotos neste concelho. O projeto contempla várias infraestruturas, com destaque para uma estação de tratamento de águas residuais, com capacidade para 400 metros cúbicos por hora e construção de 5 km de rede de recolha, mais 8 km de transporte de águas residuais. O Tribunal Judicial da Comarca da Praia decretou prisão preventiva por uma arguida de 66 anos e apresentação periódica às autoridades, bem como interdição de saída do país para uma jovem de 29 anos detida em Achada de Santo António, na Praia, por suspeita da prática dos crimes de tráfico de drogas de alto risco e conversão e dissimulação de bens e valores. Em comunicado, a Polícia Judiciária PJ informou que a detenção em flagrante delito ocorreu na passada sexta-feira, 24 de julho, no cumprimento de mandados de busca e apreensão domiciliárias promovidos pelo magistrado do Ministério Público, titular do processo emitidos pelo juiz de instrução criminal no Tribunal Judicial da Comarca da Praia. Durante as buscas, a PJ apreendeu 5,309 gramas de EX, 30,988 gramas de cannabis, 7,510 gramas de cocaína, dissimuladas em doses individuais prontas para comercialização no circuito de venda ilícita, bem como produtos de corte, substâncias inertes ou ativas utilizadas para aumentar o volume da droga, material de embalagem e outros utensílios relacionados com acondicionamento e consumo de drogas. Para além da droga, foram ainda apreendidos outros elementos com interesse para investigação, como telemóveis, uma quantia em dinheiro, artefactos em prata e outros objetos com relevância probatória. Conforme avançou a PJ, ainda as detidas, ambas de nacionalidade cabo-verdiana, encontram-se a aguardar os últimos trâmites processuais, sujeitas às referidas medidas de coação, encontrando-se arguida de 66 anos na cadeia central da Praia. O Centro Nossa Casa do ICA, na Praia, realiza entre agosto e setembro uma colónia de férias para crianças e adolescentes dos 10 aos 17 anos, acolhidos na instituição em situação de consumo de drogas e comportamentos difíceis. Em declarações da Agência de Notícias de Cabo Verde, o diretor do Centro Nossa Casa, Gerson Orte, indicou que a iniciativa pretende proporcionar aos participantes um ambiente estruturado, seguro e motivador para reforçar as suas competências pessoais e sociais. Segundo este responsável, a colónia tem como principal objetivo promover o desenvolvimento pessoal, social e emocional das crianças e adolescentes durante o período de férias, através de atividades educativas, recreativas, culturais e desportivas, e contribuir para a prevenção do consumo de drogas, a redução de comportamentos de risco e fortalecimento de autoestima. A iniciativa visa igualmente desenvolver competências sociais e emocionais, incentivar hábitos de vida saudáveis, reforçar valores como o respeito, a responsabilidade e a cooperação, promover o trabalho em equipa e a resolução pacífica de conflitos, sensibilizar para os riscos do consumo de drogas e de outras substâncias, estimular a criatividade e o espírito crítico e fortalecer os vínculos familiares e comunitários. O programa contempla oficinas de artes, incluindo pintura, desenho e reciclagem, caminhadas, dança e atividades físicas, culinária saudável, sessões sobre competências para a vida, autoestima, comunicação e gestão de emoções, bem como atividades esportivas como futebol, voleibol e jogos cooperativos. Estão ainda previstas sessões educativas sobre prevenção do consumo de drogas e tomada de decisões, cinema educativo com debates, jogos de estratégia e xadrez, além da oficina Conhecer para Escolher, destinada a sensibilizar os participantes para os efeitos das drogas e a desenvolver competências para restringir a pressão dos pais. A programação inclui também atividades de expressão artística e cultural, como música, teatro e mostra de talentos. Segundo Gerson Orte, espera-se que esta colónia contribua para a redução de comportamentos agressivos e de risco, o aumento da autoestima e da autoconfiança e a melhoria da convivência entre os participantes. O reforço das competências sociais e emocionais, um maior conhecimento sobre os riscos associados ao consumo de drogas, o fortalecimento dos laços familiares e comunitários e uma ocupação saudável e produtiva dos tempos livres são outros objetivos esperados deste evento. O diretor do Centro Nossa Casa manifestou ainda o desejo de que esta iniciativa possa vir a ser implementada em todos os centros de dia do ICA existentes no país. Guarda-redes internacional cabo-verdiano Josimar Dias Vozinha, uma das grandes figuras do Mundial 2026, assinou pelo Colo-Colo do Chile, naquela que é uma das transferências mais mediáticas da carreira do capitão dos Tubarões Azuis. O presidente do clube chileno, Aníbal Moza, confirmou o acordo e anunciou que Vozinha viajará nos próximos dias para Santiago, onde realizará os habituais exames médicos antes da apresentação oficial no Estádio Monumental. Aos 40 anos, o guarda-redes cabo-verdiano chega ao Colo-Colo depois de uma prestação de elevado nível no Campeonato do Mundo de 2026, competição em que foi decisivo na campanha histórica de Cabo Verde e acabou eleito pelos adeptos para o 11 ideal da FIFA. O experiente guardião encontrava-se sem clube desde o termo da ligação aos Chaves de Portugal e despertou o interesse de várias equipas após as exibições no Mundial, avança a agência de notícias de Cabo Verde. O Colo-Colo acabou por garantir a contratação do internacional cabo-verdiano para reforçar a baliza da equipa líder do campeonato chileno. Segundo a imprensa chilena, o contrato prevê uma ligação inicial de 6 meses, com opção de prolongamento até ao final de 2027, dependendo do desempenho do jogador. Internacionais, a Organização das Nações Unidas para a Educação, a Ciência e a Cultura, Unesco, declarou hoje as plantações agrícolas coloniais portuguesas nas ilhas de São Tomé e Príncipe como património mundial. A Assembleia Anual da Unesco, que está a decorrer na cidade sul-coreana de Busan, reconheceu como património mundial o conjunto de 6 roças situadas nas ilhas da nação africana, que representam um sistema colonial dedicado principalmente à produção de café e cacau, combinando terras agrícolas, infraestruturas industriais, áreas residenciais e instalações sociais, reporta a Agência de Notícias de Cabo Verde. Estes locais, sublinhou a organização da ONU, ilustram o funcionamento de um sistema agroindustrial colonial em grande escala, baseado na migração e nos trabalhos forçados desde o final do século XIX até meados do século XX, concebido para sustentar a produção de matérias-primas após a abolição da escravidão. Os incêndios na região de Madrid continuam em fase de estabilização e hoje serão retomados serviços públicos de autocarro nas zonas afetadas, assim como permitidos regressos à casa de pessoas que permanecem desalojadas, disse hoje as autoridades. Noite de intenso de trabalho para avançar com a estabilização do incêndio, disse o Serviço de Proteção Civil da Comunidade de Madrid, Governo Regional, numa informação divulgada às 8 horas locais, 5 horas em Cabo Verde. As autoridades alertaram que as previsões para o vento, com rajadas que podem alcançar 30 km por hora, complicarão os trabalhos de extinção esta segunda-feira, depois de terem sido controladas as frentes do incêndio durante o fim de semana. Espanha declarou a situação de emergência nacional nas províncias de Madrid, Oliva e Toledo, no centro do país, por causa de focos florestais que levaram a confinar ou a retirar de casa mais de 90 mil pessoas desde quinta-feira, e já queimaram 77 mil hectares, avança a Agência de Notícias de Cabo Verde. Devido à evolução favorável do combate aos incêndios na Serra Oeste de Madrid, esta segunda-feira poderão regressar a casa as pessoas que foram retiradas de várias localidades, incluindo os idosos de um lar. Será reaberto um campo de campismo e retomada pelo menos uma linha de autocarro interurbano, segundo a delegação do Governo de Espanha na Comunidade de Madrid. Estão hoje a combater este incêndio 30 meios aéreos, segundo o Governo Regional de Valência. O primeiro-ministro de Espanha, Pedro Sánchez, visita hoje de manhã a zona deste incêndio de Castelão, depois de, no fim de semana, ter estado em Madrid e em Oliva, onde voltou a apelar a um pacto de Estado contra as alterações climáticas. A Organização Mundial da Saúde, OMS, divulgou dados sobre um aumento acentuado dos incêndios florestais em partes da Europa entre janeiro e julho deste ano. Valéria Maneiro, da ONU News, com a reportagem.
2: A Organização Mundial da Saúde, OMS, divulgou dados sobre um aumento acentuado dos incêndios florestais em partes da Europa entre janeiro e julho deste ano. Somente Portugal e Espanha registraram um crescimento superior a 100% em comparação com o mesmo período de 2025. Em toda a Europa, os incêndios consumiram 2,2 milhões de hectares ante 1,4 milhão de hectares em 2022, um aumento de 57% em apenas 4 anos. A Diretoria Regional da OMS para a Europa lembrou que os incêndios destroem casas e meios de subsistência, obrigam à evacuação de moradores e colocam enorme pressão sobre os serviços de emergência e os sistemas de saúde, além de provocar mortes. A OMS ressalta que os impactos para a saúde vão muito além das chamas. Isso porque a fumaça pode percorrer longas distâncias, agravando doenças cardíacas e respiratórias e afetando a saúde mental, especialmente de pessoas idosas, crianças, gestantes e pessoas com doenças crônicas. Aqueles que vivem ou viajam por áreas afetadas devem seguir as orientações das autoridades, afastar-se dos focos de incêndio com segurança, evitar deslocamentos desnecessários e usar uma máscara de proteção bem ajustada caso precisem sair de casa em áreas com fumaça de incêndios florestais. Quem apresentar dificuldade para respirar ou dor no peito deve procurar atendimento médico. Os governos podem proteger a população fornecendo alertas oportunos sobre incêndios florestais, condições meteorológicas e qualidade do ar, além de orientações claras de saúde e acesso a serviços de atenção primária e atendimento de emergência. A OMS diz que, à medida que as mudanças climáticas aquecem o planeta, precisamos nos preparar para incêndios florestais cada vez mais frequentes e intensos.
1: Vamos agora repor os títulos. Cruz Vermelha anuncia unidade pré-hospitalar, centro clínico ampliado e nova sede. Embaixada de Espanha desmente isenção de visto de curta duração para cabo-verdianos. Vazamento de fossas sépticas preocupa os munícipes na cidade de Porto Novo. Unesco reconhece roças de São Tomé e Príncipe como património mundial. Chegamos ao fim das informações aqui na sua rádio comercial, em nome da equipa que esteve consigo. Eu, Adilton Agues, desejo a todos boa tarde e continuação de uma boa semana.

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1: Meio-dia e meia, 11:30 nos Açores.
2: Os membros do Seixal e de Alcochete estão prontos para dar respostas. Diz quem os conhece na TSF que Flávio Gonçalves já não é a surpresa, é uma confirmação. E José Neto está a ameaçar a titularidade de Samuel Dal. A Polícia Judiciária está a investigar suspeitas de corrupção em causa as nomeações de árbitros. Namias Queta está pronto para representar Portugal nos jogos de qualificação para o Mundial. Vamos ouvi-lo neste jornal.
1: É a edição do meio-dia e meia do Jornal do Desporto com Bruno Sousa Ribeiro.
2: Está para chegar ao Sporting, irá a Cunda, extremo de 20 anos, mas os Leões têm um de 19 em casa que está pronto para ser o dono do lado esquerdo do ataque. O antigo adjunto dos Leões, Tiago Teixeira, conhece bem Flávio Gonçalves e garante na TSF que o jogador pode fazer o lugar de pote na perfeição.
3: Flávio já não é surpresa, acho que já é uma confirmação. É um jogador extremamente talentoso. Eu acho que a principal da qualidade dele é o último passo. Consegue definir muito bem, principalmente no último terço. É uma das coisas que pode acrescentar ao plantel. Portanto, pode jogar como 10, como pode jogar do lado esquerdo. Acho que também é um jogador bastante versátil e que poderá ajudar mais nas assistências e também na finalização. Porque é um jogador que tem muita qualidade e consegue fazer isso na perfeição.
2: Flávio Gonçalves tem dado nas vistas no Sporting, mas há outros dois jogadores que estão a aproveitar a boa oportunidade. Um deles é Rafael Nel, mas conta com forte concorrência de Luís Soares e Fotis Ioannidis. Ainda assim, Tiago Teixeira desvenda aqui na TSF que Nel é paciente.
3: Se tiver de jogar, joga. Se tiver de entrar, entra. Lá está, é um miúdo extremamente focado. E estará lá para aproveitar as oportunidades. É a primeira vez que ele vai integrar plantel definitivamente. Eu espero que tenha essas oportunidades. Claro que não será fácil com a qualidade se o Soares continuar com o rendimento que teve a época passada, mas lá está. É sempre importante estar no plantel principal e aproveitar as oportunidades.
2: Quem vai ter mais dificuldades em se impor, na opinião de Tiago Teixeira, é Eduardo Felicíssimo, apesar de ter sido sempre titular nesta pré-época.
3: Não sei quais são os planos para ele, se é para jogar como central, se é para jogar como médio defensivo, mas acredito que terá muito menos espaço do que os outros.
2: Eduardo Felicíssimo, ao contrário de Rafael Nel e Flávio Gonçalves, não foi apresentado no início do jogo com o Mónaco, no troféu 5 violinos. Antes de começar o jogo, subiram ao relvado 30 jogadores, apresentados um a um, mas Felicíssimo, apesar de ter jogado a titular, não consta na lista dos 30, é um jogador da equipa B. No Benfica, de todos os jovens às ordens de Marco Silva, é José Neto quem se prepara para ter mais oportunidades. É no que acredita David Sousa, antigo treinador de todos os jovens da formação, que tem estado às ordens do treinador do Benfica.
4: Provavelmente poderá ser o José Neto, porque neste momento é a alternativa ao suposto titular que ele dá. Eventualmente o Banjaki, se houver uma saída do Dedic ou do Bá, também exatamente pela mesma situação. E o Anísio, o ano passado, acabou por ser, na realidade, aquele que acabou por ter mais sucesso, porque acabou por fazer, se não estou em erro, dois gols, um deles até deu uma vitória. Portanto, dentro destas situações, e apesar de ser o Miguel Figueiredo o único que já foi titular no único jogo oficial, eu acho que os outros três estão ligeiramente à frente.
2: Miguel Figueiredo foi titular ao lado de Manu Silva, frente ao St. Gallen. Ainda assim, este formador do Seixal está convencido que o jovem médio vai ter mais dificuldades em agarrar um lugar no Benfica.
4: Eu acho que é mais difícil para o Miguel, não diretamente ligado com a qualidade que o Miguel tem, porque isso ele tem muita qualidade. Mas sim pelo número de opções que existe no plantel do Benfica para aquela posição. Portanto, existe três ou quatro médios centros, o Enzo, o Osnes, o Barreiro, o próprio Manu, que o ano passado não teve muitos minutos, este ano já parece-me ser por enquanto uma aposta. Portanto, o Miguel Figueiredo não será fácil, porque a concorrência nesse sentido é maior.
2: Muito acarinhado pelos adeptos tem sido Gonçalo Moreira.
4: É um jogador também diferente dos demais, porque faz muito bem uma posição atrás do ponta-de-lança. Tecnicamente é muito forte, é um jogador muito esperto, aparece muito bem na área, faz golos de todas as formas e feitios.
2: Outro dos jovens a dar nas vistas no jogo de preparação frente ao Belenenses foi Olívio Tomé, assistiu John Duran para um dos golos. David Sousa destaca a potência deste jogador.
4: O Olívio é um jogador diferenciado, porque é um jogador muito rápido, com uma boa técnica de cruzamento, situação de um contra um forte, portanto pode ser ali uma alternativa para o lado esquerdo, se eventualmente o Sheldrup for vendido, como se fala nas notícias. Não sei se é verdade, se é só fake news.
2: Vamos o que se passa nas próximas horas. David Sousa, antigo treinador de quase todos os jovens da formação, que por esta altura tem estado às ordens de Marco Silva. O treinador do Benfica trabalha neste momento com mais de 10 jogadores formados no Seixal. O Futebol Clube do Porto terminou os jogos de preparação e está preparado para o Torriense. Os Dragões jogam a Supertaça Cândido de Oliveira no sábado. Pipe diz que os erros cometidos nos jogos com o Aston Villa vão ser corrigidos.
5: A gente cada vez mais vai se preparando, é muito importante a gente estar buscando cada vez mais melhorar. A gente sabe que cometemos alguns erros durante esse jogo, mas valorizar muito aquilo que a gente foi, aquilo que é o primeiro jogo da época. Então é continuar trabalhando, porque a gente sabe que a exigência de uma final é muito grande.
2: O Futebol Clube do Porto terminou ontem a pré-época a vencer o São João de Ver por 2-1 no Olival Farioli, colocou em campo os jogadores menos utilizados frente ao Aston Villa. Rodrigo Mora e Eduardo Ferreira fizeram os golos dos azuis e brancos. Os Dragões começam agora já a pensar nesse jogo oficial da época, que o primeiro jogo oficial da época realiza-se no sábado, Supertaça Cândido Oliveira, frente ao Torriense. O TAD, o Tribunal Arbitral do Desporto, anulou uma multa de cerca de 18 mil euros ao Futebol Clube do Porto por causa de uma publicação na revista Dragões Diário. Em causa, a frase "parece que alguém manda na arbitragem em Portugal" e claramente não são os seus dirigentes. O Jornal Público conta esta manhã que a Polícia Judiciária tem nas mãos um documento de 20 páginas com reproduções de conversas que indiciam uma rede de corrupção no sistema de nomeações e classificações dos árbitros de futebol. É o mesmo caso que levou à admissão do diretor técnico Duarte Gomes, Tiago Parquinha Gonçalves.
6: Após as averiguações internas na Federação terem sido arquivadas, o caso está nas mãos do Ministério Público e da Polícia Judiciária. E entre outras denúncias, o documento citado pelo Jornal Público estabelece relações diretas entre o conhecimento antecipado das nomeações dos árbitros por elementos externos ao processo e a respectiva classificação dos juízes. Entre os elementos citados pelo documento estão mensagens do WhatsApp, chamadas telefónicas, mensagens áudio e vídeo e relatos de reuniões na cidade do futebol. O Público fala em autor ou autores do documento entregue à Polícia Judiciária, mas não os identifica. O documento volta a sublinhar o caso das nomeações dos árbitros para 2 dos últimos 3 jogos do Estrela Amadora na última temporada. Numa das chamadas é dito por um antigo árbitro ao juiz que seria nomeado para o Moreirense Estrela da Amadora da antepenúltima jornada que uma vitória do Estrela nesse jogo poderia beneficiá-lo na classificação. O certo é que o Estrela perdeu o jogo e o árbitro Hélder Malheiro abandonou a arbitragem no final da época.
2: A TSF tentou esta manhã uma reação de Hélder Malheiro, que para já prefere não falar. Também o presidente do Conselho de Arbitragem, Luciano Gonçalves, e o antigo diretor técnico, Duarte Gomes, contactados pela TSF, preferem o silêncio. O presidente do Estrela, Paulo Lopo, noutras edições, já tinha negado aqui na TSF qualquer influência. O tenista que venceu o Estoril Open, o francês Van Aert, sobe 30 posições no ranking ATP. Van Aert ultrapassa mesmo Nuno Borges, que cai uma posição. O português está agora na posição 49. Jaime Faria é o único português a registar uma subida, sobe 9 lugares no ranking de singulares, estaciona agora no lugar 79. Na liderança permanece o italiano Jannik Sinner, seguido pelo alemão Zverev e pelo espanhol Carlos Alcaraz. Quem passou pelo Estoril Open para ver a grande final foi Nemia Esqueta. A TSF esteve à conversa com o poste português, que afirma estar pronto para representar a seleção nacional de basquetebol nos jogos de qualificação para o Mundial.
7: Sim, sim, o plano é esse mesmo. Ir aos jogos, ajudar a equipa ao máximo possível, ser competitivos e chegar ao Mundial. Esse é o objetivo principal.
2: Nemia Esqueta garante que agora está apenas focado na seleção.
7: Sim, acima de tudo é o mais importante, estar preparado para os jogos, estar lá na Summer League, apoiar os meus colegas foi muito bom, consegui perceber o que alguns dos nossos colegas conseguem trazer para a equipa e estamos bastante entusiasmados pelo que eles vão poder trazer para nós, não é? Mas o que importou agora é mesmo os jogos da seleção. Chegar à altura em que vamos estar em 28 de agosto em Espanha, em Zaragoza, queremos estar no nosso melhor nível e acho que vai ser um desafio bastante difícil, mas vamos com os braços juntos e estamos sempre prontos para isso.
2: O próximo jogo é frente à Espanha. Nemia Esqueta não quer pensar no valor do adversário, mas sim no que a equipa portuguesa pode fazer.
7: Cada jogo é um jogo. Cada dia é um dia e não interessa o nome que tu tenhas ou quem tu és. Temos de ver uns aos outros e a partir daí é jogo. É segue jogo, bola ao ar e cada um. E o objetivo é meter mais pontos que eles metam menos que nós. A partir daí estamos num jogo. Cada jogo é um jogo e acho que temos tanta chance como eles.
2: Durante o Campeonato do Mundo, Nemias foi ver um jogo de Cabo Verde e deixa elogios à seleção que surpreendeu no Mundial.
7: Acima de tudo é uma responsabilidade maior. Tenho uma confiança depositada em mim ainda mais relevante. E acho que, acima de tudo, eu não vou mudar a maneira como eu ajo, como eu penso. Mas em termos de responsabilidade, vou ter uma responsabilidade diferente na equipa. E acho que não vai ser diferente. Eu manejo as coisas da mesma maneira e acho que tenho, como é que eu vou dizer, tenho a cabeça no sítio certo, jogar basquete. O resto, responsabilidades, isso aí logo se resolve.
2: Ora, esta não era a declaração que queríamos escutar, mas sim ouvir Nemia Esqueta sobre o Campeonato do Mundo, particularmente o que pensa sobre a seleção de Cabo Verde. Ele próprio foi ver a seleção cabo-verdiana ao Campeonato do Mundo. Vamos escutar agora essa declaração.
7: Foi muito bonito de se ver. Cabo Verde teve uma história bonita, como toda a gente viu, né? Acho que jogaram muito bem o jogo que eu fui, o jogo do Uruguai. Foi um jogo bastante bem conseguido e a maneira como competiram, quando a maior parte do mundo tinha posto eles de parte, é um motivo de orgulho para eles e acho que, acima de tudo, devem apreciar o momento e que, da próxima vez, ainda consigam fazer melhor.
2: Nemia Esqueta, ouvido pela TSF à margem do Estoril Open, que terminou ontem. De saída, digo-lhe ainda que terminou a carreira o árbitro que dirigiu a final do Campeonato do Mundo. O esloveno Slavko Vincic termina a carreira aos 46 anos. E vozinha, na hora de assinar o melhor contrato da carreira, não deixou escapar as lágrimas. Aos 40 anos, a vozinha assina pelo Colo-Colo do Chile. O guarda-redes internacional por Cabo Verde passa a ganhar agora 11 vezes mais do que ganhava em Portugal.
1: Jornal do Esporto, edição de Bruno Sousa Ribeiro.
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1: Boa tarde. Bem-vindo ao nosso espaço de hoje, edição de segunda-feira, mais uma nova semana. Nós aproveita, nós cumprimenta a todos os rádios ouvintes que está conosco ouvindo via FM 99.9 e também para as pessoas que estão ouvindo na digital ou na internet via nosso site. Aquele abraço e continuação de uma boa semana. Nós aproveita e deixa a mano nosso abraço especial que também para tudo dentro da casa e nos hospitais, com votos de melhoras, muita saúde e breve recuperação. Abraço também para aniversariantes do dia, desejando votos de parabéns e felicidades. Um abraço também especialmente de

É assim, tá bom, um abraço de parabéns e felicidades de parte de Taini, na Chada São Filipe, na Praia, para si afiliada, né? Kemeli Maiar, lá na Paris, França. E até desejar-lhe votos de feliz para fazer parte desse mundo. Também também um abraço lá para si, comadre, né? Marcília, né? Marcília, né? Que também está na Paris, não é? E até desejar-lhe votos de boa tarde e uma boa semana. Também não te aproveita, mas um abraço que também para nós estimados condutores, sempre da socorro nas estradas de país, que se leva sempre em linha de conta uma condução segura, responsável e preventiva e que evita a condição de risco ou exagero. Também abraço para taxistas e assistas, condutores de autocarro, maquinistas e boxe ao volante nesta tarde da socorro então para a cidade e país, tomando esse abraço se apostando cada vez mais numa condução segura e responsável. Também um abraço para todos os barbeiros que sempre ouviram e servem de ponte e outras pessoas ouviram, um abraço para esse e continuação de um tarde feliz e um bom trabalho. De forma especial também para a Barbaria Gomes ali na Chara Santo António. Abraço lá para Agostinho Gomes, Rui Gomes equipa. 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Também nos aproveita, manda um abraço para esse grupo de amizade que foi criado ali na Rádio Comercial. Para todos os membros integrantes desse grupo, um abraço e continuação de uma boa semana. Não tem Lucino na zona de Charamato, não tem Inês na zona 4 de Ponta d'Água, não tem Ana de Calviceira, não tem Emanuela de zona de Lencachoro, não tem Preta de Caiada, não tem Martina, não tem Levinha, não tem Dona Isabel e Mendo na América. E tantos outros da parte desse grupo. Um abraço e continuação de uma boa segunda-feira. Para nós ouvintes que participam connosco durante essa uma hora de programa, não tem dois números, que é Power Swag, WhatsApp e Viber, que é 981-31-29, e não tem dois números Play, que é 939-264. Também então para a música que nos escolhe para bem nesta tarde de hoje, não estou a fazer mais recente música de Gari, Sintinha Poder. Então, esse tema que nos teve a ouvir esta tarde, desejando então continuação de boa tarde, uma boa semana, que nos cuida, que nos proteja, nos seja sempre agentes do bem. Então, não também então para essa música e também não também tem mais informação, mais música. Nesta tarde de hoje, segunda-feira, temperatura elevada, muito calor, marca presença também ali na cidade de Praia.

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7: Assim, depois da nossa pausa comercial, já nos regresso para esta tarde, também partilha algumas informações que está a marca atualidade informativa. Então começa já de para tempo que está a fazer ali na praia, para as 24 horas, máxima de temperatura de 28 graus, mínima de 26, umidade está a 80%, vento está só para 14 km por hora, probabilidade de chuva de 25%, tempo previsto para sair de praia para as 24 horas, chuva fraca. 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Então, no passo também as informações é que a passagem de uma onda tropical poderá trazer chuva moderada a forte e trovoadas às ilhas de Sotavento, Fogo e Brava, nas próximas 24 horas, segundo o Instituto Nacional de Meteorologia, Geofísica e IMMG. De acordo com IMG, a maior incidência da instabilidade atmosférica deverá registrar-se na região de Sotavento, sobretudo nas ilhas de Santiago, Fogo e Brava, onde são esperadas durante a tarde e a noite chuvas moderadas, localmente fortes, acompanhadas por vezes de trovoadas. Nas ilhas do Barlavento Ocidental, nomeadamente nas zonas de maior altitude, A previsão aponta para a ocorrência de chuviscos ou chuva fraca, reporta Expresso das Ilhas. Então, algumas informações importantes que da marca ali, então, a atualidade informativa, não é? Com o tempo máximo de temperatura hoje de 28 graus, máxima mínima 26, e umidade está 80%, imagina, calor que se está a fazer ali na capital do país. Então, eu estou a prosseguir agora para o nosso espaço de interatividade com os ouvintes, para além de nossos números, não é? Que é 981-31-29, Power Swag, WhatsApp e Viber, não tem nosso número play, que é 939-264. E nosso primeiro ouvinte é Taini de Chada, São Felipe, na Praia. Ela que te aproveita, manda um grande abraço. Para a comadre Mercília, lá na França, na Paris. E também para a sua afiliada, Camille Nayara, que hoje bem para o mundo. Então, eu te desejo votos de muito sucesso, tudo bom nessas vidas e que este ser sempre abençoado para a benção de Deus. Então, ela estudando as músicas, Isidora Pompeu, bênçãos que não... Não é? Deus, eu tenho tantas bênçãos. Então, é a música que não está bem passando esta tarde, que também parte, então, de Taini, para ser comadre e também para ser afiliada.

Essa nota vai para o próximo ouvinte, que é Kevin dos Santos, lá aqui, negócio da Fazenda. Ele te aproveita e manda um abraço para a sua família, principalmente lá para a sua esposa e seu filho. Estou agradecendo também a Kevin dos Santos, lá aqui, negócio da Fazenda, para a sua participação. Te gelo votos de boa tarde e uma boa semana. A música escolhida para Kevin é a música de... Puto Fox Tempestade, é a música que Kevin dos Santos aqui no Gosto Pirino. Então, também mandei esse tema, especialmente lá para famílias de Cel, principalmente lá para esposa e filho. Então, também trazendo então, Puto Fox com esse tema Tempestade.

Assim, Gerson Spencer, nesse álbum Livre, esse tema, Minha Terra Germain. Aproveita para desejar tudo aqui em continuação de bom verão, boa escuta ali na Rádio Comercial. Assim não também, como sempre, partilha também algumas informações que te marca a tua idade informativa. A primeira dama de Cabo Verde, Débora Catiza Carvalho, desloca-se esta terça-feira 28 ao Reino de Marrocos para assistir ao jogo de estreia da Seleção Nacional Feminina de Futebol na Taça das Nações Africanas CAN Feminina 2026 para reafirmar o seu apoio às nossas atletas neste momento histórico para o desporto cabo-verdiano. Segundo uma nota da Presidência da República, após a sua permanência em Marrocos, a primeira dama seguirá para Luanda, República de Angola, onde participará nos dias 30 e 31 de julho no lançamento da campanha Construir Resiliência para Mulheres e Raparigas, Clima, Conflito e Futuros Sustentáveis, e na gala de mobilização de recursos da Organização das Primeiras Damas Africanas para o Desenvolvimento OALLAD. Débora Catiza Carvalho vai participar neste evento a convite da Primeira-Dama da República de Angola, Ana Dias Lourenço. No âmbito da conferência, Débora Catiza Carvalho intervirá sobre o papel da ação climática na construção de comunidades mais resilientes, partilhando a visão que tem defendido em prol da proteção do ambiente, da sustentabilidade e do fortalecimento do papel das mulheres e das raparigas na resposta aos desafios climáticos e sociais. Reporta Expresso das Ilhas. Concluída a agenda oficial em Angola, a primeira-dama de Cabo Verde regressará à Casa Branca, onde assistirá ao segundo jogo da Seleção Feminina Nacional na competição antes de regressar a Cabo Verde. Uma outra informação que está a marcar a atualidade informativa é que o golo de Sidney Cabral, eleito melhor do Mundial 2026. O golo de Sidney Loves Cabral foi escolhido pelos adeptos como o melhor golo do Campeonato do Mundo 2026. A distinção resulta de uma votação promovida pela FIFA no seu site, colocando o tento do Tubarão Azul no topo das preferências dos fãs. O internacional cabo-verdiano figurava entre os dois finalistas selecionados pela FIFA, ao lado de alguns dos maiores nomes do futebol mundial. Entre os golos a concurso estavam os de Lionel Messi, Argentina, Kylian Mbappé, França, Julian Alvarez, Argentina e Harry Kane, Inglaterra. O lance de Sidney Loves Cabral aconteceu no prolongamento do encontro dos oitavos de final frente à Argentina. Parabéns, Sidney Cabral, pelo este feito e eleição. Parabéns também aos Tubarões Azuis por este grande golo deste jogador, Sidney Cabral. Recordo que Sidney Cabral vai jogar no Trabzonspor da Turquia. Depois deste feito do golo de Sidney Cabral, vamos para a música. Não também trazer então mais música. E não te trazer agora as músicas ali na voz de Inês Ribeiro, Dá um Chance. É jovem também de Ilha de Germain.

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3: Saudações desportivas e bem-vindo aqui à nossa rubrica de informações desportivas. Golo de marcado pelo internacional cabriano Cílian Lopes Cabral frente à Argentina nos 16avos de final da Copa do Mundo 2026 foi eleito o golo do torneio Hyundai, anunciou hoje a FIFA. O remate de Cílian Lopes Cabral frente à Argentina foi eleito numa votação que distinguiu o lance protagonizado pelo lateral cabo-verdiano durante a épica partida disputada em Miami. O jogador, nascido em Roterdão, País Baixo, destacou-se no encontro diante da seleção argentina ao marcar um golo de rara beleza que permitiu a Cabo Verde restabelecer a igualdade a 2 já no prolongamento. O lance, que já tinha sido eleito melhor golo dos 16 alvos de final da prova, aconteceu aos 103 minutos quando Cílian Lopes Cabral recebeu a bola pelo lado esquerdo, ultrapassou Alexi McAllister no duelo individual, avançou para o interior do terreno e desferiu um remate em arco, colocando a bola no ângulo da baliza defendida por Emiliano Martinez. O golo de Sidney Lopes Cabral superou os apontados por Edor Shumurov do Uzbequistão, que ficou na segunda posição, e Wilson Isidor do Haiti, terceiro classificado.

internacional cabo-verdiano Yannick Semedo e o mais recente reforço da equipa de Al Jabilian da Arábia Saudita, tendo assinado um contrato de uma temporada com mais uma de opção. De acordo com o diário português O Jogo, após participar com a seleção de Cabo Verde no Mundial 2026, o internacional viajou acompanhado do seu empresário José Carlos para Antalya, Turquia, para se juntar à equipa saudita no estágio de preparação. O médio de 30 anos, que representou o Sporting Clube Farense na última temporada, vai jogar no Al Jabilian por uma temporada, com mais uma de opção, sobre o comando técnico do treinador português Filipe Gouveia.

duplas dos Países Baixos, vencedoras da segunda edição do Circuito Internacional de Voleibol de Praia, disputada em São Vicente, destacaram um ambiente criado pelo público e a organização da prova, que classificaram como experiência inesquecível. Na competição feminina, as campeãs que venceram a final disputada à noite de domingo 26 na Praia da Lajinha, entre duas duplas dos Países Baixos, admitiram que o encontro foi exigente, sobretudo por se tratar de adversários que se conhecem bem. Foi muito bom, nunca tínhamos jogado à noite com este ambiente, música, luzes e tantas pessoas a apoiar. Foi uma experiência muito especial, sustentou Jill de Groot. As atletas reconheceram que o início da partida foi o momento mais complicado devido à adaptação às condições de iluminação e ao ritmo do jogo, mas garantiram que conseguiram encontrar soluções ao longo da final. Sob a passagem por São Vicente, mostraram-se rendidas ao entusiasmo dos adeptos. Adoramos jogar aqui. As pessoas vivem o jogo conosco, gritam, apoiam e criam um ambiente fantástico. Foi uma experiência excelente. Definitivamente vamos voltar, sublinhou Liamin Van Venten. Na final masculina, também disputada por duplas dos Países Baixos, os campeões revelaram que começaram o jogo nervosos, mas conseguiram recuperar após perderam o primeiro set. Entramos um pouco nervosos, mas no segundo set encontramos o nosso ritmo e aproveitamos alguns erros dos adversários. A partir daí conseguimos assumir o controle do jogo, explicou Tirmen Rikstek. Segundo os vencedores, o vento foi um dos principais obstáculos da partida, obrigando a ajustes no serviço e na recepção. A dupla apontou ainda o espírito de equipa e a capacidade de adaptação como fatores decisivos para a conquista do título. Jogamos juntos, trabalhamos muito e fomos encontrando soluções para lidar com o serviço forte dos adversários, referiram. Na estreia em São Vicente, os campeões masculinos confessaram ter ficado surpreendidos com o ambiente da ilha e com o calor humano. É tudo muito diferente do nosso país, mas quando nos habituamos, já não queremos ir embora. E com este público a apoiar, torna-se ainda melhor, concluiu Cleven Holmes. Do lado da organização, a Federação Cabo-Verdiana de Voleibol, FCV, fez o balanço positivo da segunda edição do Circuito Internacional de Voleibol de Praia em São Vicente, tendo como próximo objetivo levar a prova à categoria de Chanless. Em declarações à Agência de Notícias de Cabo Verde, o presidente da FCV, António Rodrigues, momentos antes da final da competição, considerou que a organização cumpriu o principal objetivo desta edição ao garantir a continuidade do circuito internacional. É tudo o que tínhamos para avançar em termos de informações desportivas. Fica também este abraço e estaremos amanhã, se Deus assim quiser. Aquele abraço e votos de uma boa e santa semana. Música.

também termina a nossa tarde de hoje. Eu também convido a ligar aí aquelas música passada para fechar o nosso programa. Daqui a pouco nós estamos com o Sintes para esta tarde e a partir de 5 horas de tarde nós fica com seleção de nossa parte até por volta de 18 horas que entra no nosso programa normal. Aquele abraço, um bom verão, uma boa preferência de um horário comercial e desde já uma boa semana. Bye bye.

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Muito boa tarde, vamos às notícias a esta hora. O vereador da Proteção Civil da Câmara Municipal de Santa Catarina apelou hoje à população que limpa as valas de drenagem e aos criadores de gado para protegerem os animais, evitando riscos e prejuízos durante as chuvas. Em declarações da Agência de Notícias de Cabo Verde, João Mascarenhas explicou que o município já ativou desde o mês de maio o plano de preparação para a época das chuvas, com um conjunto de medidas preventivas destinadas a reduzir os impactos de eventuais chuvas intensas, nomeadamente inundações, deslizamentos de terra e queda de blocos. Segundo o responsável, as ações passam pela limpeza dos canais de drenagem, identificação e monitorização das zonas de risco, bem como pela articulação com o Serviço Nacional de Proteção Civil, bombeiros, estruturas governamentais e outros parceiros para garantir uma resposta adequada em situações de emergência. João Mascarenhas destacou que uma das preocupações do município prende-se com a obstrução das valas devido à deposição de lixo, alertando que esta prática dificulta o escoamento das águas e aumenta a possibilidade da ocorrência de inundações. É importante que as pessoas não utilizem as valas como depósito de lixo, porque além de impedir a passagem da água, cria condições para acumulação de água e para proliferação de mosquitos e outros agentes causadores de doenças, advertiu. O vereador apontou algumas zonas consideradas de maior vulnerabilidade, nomeadamente Rincão e Ribeira da Barca, devido aos riscos associados a deslizamentos de terra e movimentos de blocos, mas também em Agar e outras localidades onde a acumulação de resíduos nas linhas de drenagem constitui uma preocupação. No âmbito de apoio ao setor agrícola, João Mascarenhas informou que a autarquia tem vindo a disponibilizar meios para intervenções como limpeza de poços, lavadas e outros pontos de captação de água, reposição de terras afetadas pelo erosão e utilização de máquinas em trabalhos considerados necessários. Relativamente às sementes, explicou que o município está a trabalhar em articulação com a delegação do Ministério da Agricultura e Ambiente no município para a disponibilização e distribuição dos apoios aos agricultores, tendo em conta a preparação da campanha agrícola. O vereador deixou igualmente um apelo aos criadores de gado para manterem os animais protegidos e controlados, evitando que estes circulam livremente pelas zonas agrícolas durante o período das chuvas. Segundo João Mascarenhas, esta medida é importante não apenas para salvaguardar os animais dos riscos associados às condições climatéricas, mas também para evitar que prejudiquem as plantações, os campos cultivados pelos agricultores. São duas atividades importantes para o concelho, a agricultura e a criação de gado, por isso é necessário que haja equilíbrio e responsabilidade para que uma não prejudique a outra, salientou. O responsável reforçou ainda a necessidade do envolvimento da população na preparação para a época das chuvas, defendendo que a prevenção e a colaboração de todos são fundamentais para reduzir os riscos e proteger pessoas, bens e atividades económicas no município de Santa Catarina. O golo de Sidney Lopes Cabral foi escolhido pelos adeptos como o melhor golo do Campeonato do Mundo 2026. A distinção resulta de uma votação promovida pela FIFA no seu site, colocando o tento do Tubarão Azul no topo das preferências dos fãs. O internacional cabo-verdiano figurava entre os 12 finalistas selecionados pela FIFA, ao lado de alguns dos maiores nomes do futebol mundial. Entre os golos a concurso estavam os de Lionel Messi, Argentina, Kylian Mbappé, França, Julian Alvarez, Argentina e Eric Kane, Inglaterra. O lance de Sidney Lopes Cabral aconteceu no prolongamento do encontro dos oitavos de final frente à Argentina, avança expresso das ilhas. Depois de receber a bola na ala esquerda, o extremo flutuou para o meio e desferiu um remate em arco que entrou junto ao ângulo da baliza defendida por Emiliano Martínez, estabelecendo a igualdade 2-2 e reacendendo a esperança dos tubarões azuis. A nível internacional, três pessoas ficaram feridas hoje num ataque com duas armas brancas na zona de Porte de Chicly, no noroeste de Paris. Tendo suspeito sido detido,
pouco depois anunciou a Câmara Municipal da capital francesa. Segundo a autarquia, o ataque ocorreu ao início da manhã numa área movimentada da cidade. 3 vítimas identificadas foram assistidas pelo serviço de urgência e encaminhadas para o hospital, informou a Câmara de Paris, sem divulgar informações sobre a gravidade dos ferimentos. O alegado agressor foi rapidamente interceptado e detido pelas autoridades, acrescentou a autarquia e avança a agência Lusa. As circunstâncias do ataque e a eventual motivação do suspeito então a ser investigadas pelas autoridades francesas. Acabamos assim de apresentar as notícias desta hora, continuação do Boa Tarde e uma boa preferência aqui na sua rádio comercial. Já sabe, a partir deste momento fica com uma seleção nossa, até por volta das 18 horas, que entra na nossa programação normal. Boa tarde. 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

Estimados ouvintes do nosso programa, nós estamos de volta com mais uma viagem através da Bíblia. O nosso texto de estudo hoje estará baseado em Romanos capítulo 11. Romanos capítulo 11, versículos 11 a 25. Romanos 11, 11 a 25. E o nosso tema é a razão da escolha de Israel. Queridos ouvintes, vamos antes pedir orientação a Deus em oração. Querido Pai, nós te louvamos. Pedimos que nos acompanhe nesta viagem através da Bíblia. No nome de Jesus. Amém. Agora, nesta secção de 11 para diante, Paulo lida com o assunto que fala da nação de Israel e como é que foi escolhida para ser o meio de salvação dos gentios. No versículo 11, diz assim a palavra de Deus: digo, pois, porventura tropeçaram para que caíssem? De modo nenhum. Mas pela sua queda, veio a salvação dos gentios para os incitar à imolação. Isto, caros ouvintes, significa que, por causa do falso passo que deram, então a salvação foi aos gentios para provocar inveja dos judeus. Agora Paulo começa este versículo com a mesma pergunta que fez no versículo 1. A pergunta é: porventura rejeitou Deus o seu povo? A rejeição parcial de Deus com Israel é temporária. Agora Paulo pergunta: porventura tropeçaram para que caíssem e não mais se levantem? A resposta a esta pergunta é não. A falha de Israel foi o caminho que Deus usou para levar a salvação aos gentios. Os judeus testemunharão então a salvação dos gentios e verão também como os gentios beneficiam das bênçãos de Deus que os israelitas achavam que eram somente para eles. Certamente isso produzirá nos judeus uma certa rivalidade. Hoje, quando se viaja para Israel, os guias judeus ficam muito admirados como é que as pessoas no mundo inteiro se interessam tanto pelas coisas do seu país. Um dos judeus uma vez perguntou-me e disse: por que é que estás tão interessado em conhecer as coisas do passado da minha terra? Eles não entendem a importância dessas coisas. Estão espiritualmente cegos. Versículo 12: e se a sua queda é a riqueza do mundo e a sua diminuição a riqueza dos gentios, quanto mais a sua plenitude? Israel foi posto de parte por um momento. Isto significa que Deus não está mais a lidar com eles neste tempo. Quando Deus começar novamente a lidar com Israel, então Israel não terá mais nenhum problema com os árabes. O conflito que hoje os envolve estará completamente resolvido de uma vez para sempre. Israel não viverá mais em temor, porque Deus já disse que cada homem viverá tranquilo. Em Miqueias, capítulo 4, versículo 4, lemos o seguinte: mas assentar-se-á cada um debaixo da sua videira e debaixo da sua figueira, e não haverá quem os espante, porque a boca do Senhor dos Exércitos o disse. Agora pergunto: se a falha de Israel é que trouxe a graça até aos gentios, então como será esta graça depois de Deus novamente recuperar seu povo? Certamente a graça de Deus se multiplicará. Pelo menos é isso que Tiago disse no concílio de Jerusalém. Ele disse que Deus está a chamar dos gentios povo para seu nome, da mesma maneira que está a chamar os israelitas. Deus disse: depois disto, voltarei e reedificarei o tabernáculo de Davi, que está caído, levantá-lo-ei das suas ruínas e tornarei a edificá-lo, para que o resto dos homens busque ao Senhor e todos os gentios sobre os quais o meu nome é invocado, diz o Senhor que faz todas estas coisas. Atos, capítulo 15, versículo 16 e 17. Muitas vezes tenho dito que o reavivamento veio a esta terra antes da igreja existir. Para mim, reavivamento é quando as pessoas voltam-se para Deus e buscam a sua palavra.
havia um homem de nome Jonas, que tinha sido enviado para pregar na cidade de Nínive. No fim, viu a cidade inteira a aceitar a Deus. Isto é reavivamento. Sabemos, na verdade, que no dia de Pentecostes houve um grande movimento de reavivamento que marcou o início da igreja. Mas é bom notar que Pentecostes foi uma festa em Jerusalém. Nesta festa era requerida a presença de todos os homens de toda a parte de Israel. Havia provavelmente muitos outros homens nos arredores de Jerusalém. Mas quantos foram salvos? Indo para Números, podemos dizer que provavelmente uns 100 mil homens salvos depois de poucos dias de pregação. Mas o que é isso em comparação com o que aconteceu nos dias de Jonas? Acredito que depois da igreja ser retirada desta terra, haverá ainda um grande reavivamento. Pessoas procurarão a palavra de Deus. Acredito que muitos gentios aceitarão a palavra de Deus. Não somente durante a grande tribulação, mas mesmo no período milenar. Nações judias entrarão no milênio, ou melhor, nações gentias entrarão no milênio e muitas delas estarão no reinado de Cristo e então voltar-se-ão para Deus. Eu creio nisso com todo o meu coração. Agora vamos ler, estimados ouvintes, os versículos 13 e 14. Porque convosco falo, gentios, que enquanto for apóstolo dos gentios, glorificarei o meu ministério, para ver se de alguma maneira posso incitar à imolação os da minha carne e salvar alguns deles. Em outras palavras, Paulo está a dizer o seguinte: eu sou apóstolo no seio dos gentios, e me alegro por isso. Mas espero que, enquanto prego aos gentios, alguns do meu povo sejam tocados com a boa nova. Ao escrever aos coríntios, Paulo disse: e fiz-me como judeu para os judeus, para ganhar os judeus. Para os que estão debaixo da lei, como se estivera debaixo da lei, para ganhar os que estão debaixo da lei. 1 Coríntios 9, 20. É por esta razão que, quando Paulo foi a Jerusalém, rapou sua cabeça porque estava a cumprir um voto. Ele estava a tentar ganhar o seu povo para Cristo. Se ele vivia debaixo da graça, poderia ter feito isso? Viver debaixo da graça significa que ele poderia fazer o que quisesse, desde que não estivesse a contrariar a palavra de Deus. Na sua primeira carta aos Coríntios, capítulo 9, versículo 21, ele continuou dizendo: para os que estão sem lei, como se estivera sem lei, não estando sem lei para com Deus, mas debaixo da lei de Cristo, para ganhar os que estão sem lei. Isto significa que ele obedecia a Cristo. Depois Paulo disse: fiz-me fraco para os fracos, para ganhar os fracos. Fiz-me tudo para todos, para por todos os meios chegar à salvação. 1 Coríntios, capítulo 9, versículo 22. Paulo estava em primeiro lugar cumprir sua tarefa de apóstolo dos gentios e, fazendo isso, procurava também influenciar os gentios para que aceitassem a Cristo. Alguns deles aceitaram, na verdade, a Cristo. Em tudo isso, Paulo estava a cumprir o seu ministério e Deus estava a cumprir o seu propósito neste tempo com os judeus e os gentios. Posso ver a alegria que Paulo sentia ao realizar a tarefa que Deus colocara na sua mão. Meu caro irmão, Deus tem um lugar para ti. Deus quer que faças alguma coisa no seu reino. Talvez ele tenha um lugar para que possas ser professor da escola bíblica dominical. Pode até ser que uma outra coisa ele quer que tu faças. Pode ser que Deus quer que possas ajudar alguém que está a tempo integral na obra de Deus. Seja qual for o trabalho que Deus te dá, sei que te sentirás feliz em fazê-lo. Se estás num trabalho e não te sentes feliz, isso significa que não é este o trabalho pelo qual Deus te chamou. Versículo 15. Porque se a sua rejeição é a reconciliação do mundo, qual será a sua admissão, senão a vida de entre os mortos? É muito bom, queridos ouvintes, antecipar o futuro. Acho que melhores dias estão em nossa frente. Os homens veem um futuro escuro. Humanamente falando, o homem virou o mundo de patas para o ar.
Tenho conversado com muitos homens de negócios. Certa vez estive a conversar com um deles, que tinha muito dinheiro. Mas minha surpresa foi que, apesar de ter muito dinheiro, tinha uma visão do futuro muito pessimista. Este é o problema de muitas pessoas. Mas eu sei que meu Deus está no seu trono e Ele fortificará o futuro para os seus. Os melhores dias ainda estão por vir. Os filhos de Deus têm um futuro bastante glorioso. Versículo 16. E se as primícias são santas, também a massa o é. Se a raiz é santa, também os ramos o são. No livro de Números, capítulo 15, versículo 21, Deus disse: das primícias das vossas massas dareis ao Senhor oferta alçada nas vossas gerações. A massa de que se fala aqui era mesmo a massa de fazer pão. Parte desta massa era oferecida a Deus como símbolo de que o resto foi aceite. As primícias referem-se à origem da nação de Israel. Abraão, Isaac e Jacó são então essas primícias. São eles as primícias ou os pioneiros da nação de Israel. No versículo que estamos a estudar, aqui faz referência à palavra santo. Esta palavra não se refere a nenhuma qualidade moral, mas tem a dizer que a coisa é santa porque foi separada para Deus. Tudo o que foi separado para Deus, então é santo. Se os primeiros frutos ou a massa foi separada para Deus, então o que isto quer dizer? Que toda a colheita também foi separada para Deus. Se Abraão, Isaac e Jacó foram separados para Deus, então toda a nação de Israel foi separada para Deus, porque esta nação vem das raízes Abraão, Isaac e Jacó. Deus ainda tem um propósito com Israel. Deus não terminou com este povo, apesar do que está a acontecer hoje. Versículo 17. E se alguns dos ramos foram quebrados, e tu, sendo zambujeiro, foste enxertado em lugar deles, e feito participante da raiz e da seiva da oliveira. 18. Não te glories contra os ramos, e se contra eles te gloriares, não és tu que sustentas a raiz, mas a raiz a ti. Versículo 19. Dirás, pois, os ramos foram quebrados para que eu fosse enxertado. Nossos benefícios, queridos ouvintes, nós que não somos judeus, dizia eu, nossos benefícios vieram da nação de Israel. Nós fomos enxertados. Esta técnica de enxertia é aquilo que os agricultores fazem. Pegar, por exemplo, num ramo de limoeiro e enxertar, colocar numa árvore, numa planta, numa laranjeira. E então a laranjeira começa a dar limões e ao mesmo tempo começa a dar também laranjas. É isso que aqui a passagem diz. Por isso, uma vez que nós tivemos benefícios a partir de Israel, fomos enxertados em Israel, então não devemos ter pensamentos antissemitistas. Não podemos estar contra os judeus. Como gentios, temos muito ainda a dever a Israel. As oliveiras são o símbolo da nação de Israel. Os ramos são a igreja. Tudo o que somos baseia-se no facto de Deus ter chamado Abraão, Isaac e Jacó. E também no facto de que Deus tenha chamado a nação de Israel e por meio desta nação veio nascer Jesus Cristo, que hoje é o nosso Salvador e Senhor. Por isso, nós, se hoje somos crentes, devemos agradecer também à nação de Israel, por meio da qual veio Jesus Cristo e então nós fomos enxertados para sermos também, fazermos parte do corpo de Cristo. Versículo 20. Está bem, pela sua incredulidade foram quebrados, e tu estás em pé pela fé. Então, não te ensoberbeças, mas teme. A coisa importante a notar é que eles foram abandonados por Deus por causa de sua incredulidade. Isto nos ensina que ninguém consegue estar no Senhor por causa de seu próprio mérito, ou por ser membro de uma igreja, outra vez, talvez por ter uma boa vida. O que nos mantém é Deus, é nossa fé em Jesus Cristo. Versículo 21. Porque se Deus não poupou os ramos naturais, teme que te não poupe a ti também. Isso é muito importante. Se Deus não poupou a Israel, quando Israel se apostatou, Deus o castigou,
Então, como é que ele pouparia a igreja se ser apostata? Porque a igreja é ramo, o caule é Israel. Se Deus cortou ou corta Israel, como é que os ramos vão ficar verdes? É isso que aqui se diz. Acredito que toda a igreja que está fundamentada em filosofias humanas ou em regras, leis e rituais é semelhante à igreja descrita no capítulo 3 de Apocalipse e esta sim deve esperar passar pela grande tribulação. Em Apocalipse, esta igreja foi chamada de igreja de Laodiceia. Alguém uma vez disse que algumas igrejas, no domingo depois do arrebatamento, ainda se congregarão, mas darão falta de alguns dos seus membros. Mas pelo contrário, encontramos ainda outra igreja lá em Apocalipse 3, que é a igreja de Filadélfia. A esta, ele disse, como guardaste a palavra da minha paciência, também eu te guardarei da hora da tentação que há de vir sobre todo o mundo para tentar os que habitam na terra. Apocalipse 3, versículo 10. Deus promete guardar toda a igreja que tem suas portas abertas e pronta a levar a boa nova. Eu pertenço a esta igreja. Espero que tu também faças parte da mesma. Este é o corpo invisível de cristãos. Esta é a igreja que será tomada e se encontrar com Cristo no dia da trombeta, quando soar. Depois virá então a grande tribulação. Versículo 22. Considera, pois, a bondade e a severidade de Deus, para que os que caíram, severidade, mas para contigo a benignidade de Deus, se permaneceres na sua benignidade.

de julgamento. Paulo não apresenta o quadro completo da severidade de Deus para com Israel. A história de Israel na destruição de Jerusalém no ano 70 a.C. mostra uma história terrível. Meu estimado ouvinte, não desprezes a graça de Deus. Esta graça é que nos tornou filhos de Deus e por meio dela temos muitos benefícios. Mas o que vejo é que hoje a igreja é mais fracassada do que o próprio Israel. Versículo 23. E também eles, se não permanecerem na incredulidade, serão enxertados, porque poderoso é Deus para os tornar a enxertar. Se Deus aceitou os gentios sem mérito, então também restaurará Israel, que também não tem mérito nenhum. Aqui Paulo está a dizer, se Deus agora aceitou os gentios, então também enxertará os israelitas, os receberá novamente. Deus restaurará novamente a nação de Israel. O Antigo Testamento mostra claramente que Israel voltará para Deus. Como exemplo, leia Jeremias, capítulo 23, versículo 3, 8. Aponte aí. Jeremias 23, versículos 3, 8. Esta é uma profecia muito marcante sobre a restauração de Israel. Zacarias também falou disso. Em Zacarias capítulo 12, versículo 10, eu vou ler e diz, e sobre a casa de Davi e sobre os habitantes de Jerusalém, derramarei o espírito de graça e de súplicas, e olharão para mim a quem traspassaram e a prantearão como quem pranteia por um unigênito e chorarão amargamente por ele, como se chora amargamente pelo primogênito. Este será um dia grande, o grande dia de expiação. Eles virão a Deus por arrependimento e Deus os salvará, tal como nos salvou a nós. Ele os salvará pela sua infinita misericórdia e graça. Vamos ler o versículo 24. Porque se tu foste cortado do natural zambujeiro e contra a natureza, enxertado na boa oliveira, quanto mais esses que são naturais serão enxertados na sua própria oliveira? Aqui Paulo continua com a ilustração da oliveira. A oliveira é Israel. Abraão, Isaac e Jacó são a raiz. Alguns ramos foram cortados. A nação como tal foi rejeitada. Deus virou-se então para os gentios, mas não como prosélitos, pois senão teriam que adotar os rituais do Antigo Testamento. Deus cortou a Israel e colou-se à igreja. Esta igreja inclui gentios e judeus por meio da fé. Se Deus fez isso, então podemos concluir que um dia irá novamente pegar aqueles ramos que tinha cortado e colocá-los de novo à oliveira. Isto quer dizer que Deus não rejeitou Israel para sempre. No versículo 25 lemos assim, porque não quero, irmãos, que ignoreis este segredo, para que não presumais de vós mesmos, que o endurecimento veio em parte sobre Israel, até que a plenitude dos gentios haja entrado. A plenitude dos gentios começou com a chamada da igreja. Em Atos capítulo 15, versículo 14, lemos assim, Simão relatou como primeiramente Deus visitou os gentios para tomar deles um povo para o seu nome. Isto vai continuar até ao arrebatamento da igreja. A cegueira de Israel também há de continuar enquanto a igreja estiver na terra. A palavra segredo precisa uma pequena explicação. Nos dias de Paulo, havia religião de mistérios e segredos. No Novo Testamento, esta palavra é usada para alguma coisa que era obscura, mas agora é revelada. Aqui o mistério é a identificação da plenitude dos gentios, o que no Antigo Testamento não era conhecido. Queridos ouvintes, hoje ficamos aqui com o nosso programa. Se Deus quiser, estaremos novamente juntos no próximo programa. Até lá, fiquem com a paz do Senhor. Não.

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Se um dia tiver que escolher entre o mundo e o amor, lembre-se, se escolher o mundo, ficará sem o amor. Mas se escolher o amor, com ele, você conquistará o mundo.

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De costume, nota, recapitula, fé islâmica, de comunidade muçulmana Ahmadiyya, li na Cabo Verde. Comunidade muçulmana Ahmadiyya, um dos setas na religião islâmica, que acredita nas cinco pilares de Islã, que acredita nas seis artículos de fé, acredita no livro sagrado que é Al-Qur'an, como livro divino e último livro revelado. Também não acredita no profeta Muhammad Mustafa sallallahu alaihi wa sallam como Katam al-Nabiyyin, melhor profeta e selo de tudo profetas que vem. E nós não acreditamos no Messias prometido, que seja do Hazrat Mirza Ghulam Ahmad Qadiani, um profecias que profetizado para o profeta Muhammad Mustafa sallallahu alaihi wa sallam, que cumpri na pessoa de Hazrat Mirza Ghulam Ahmad Qadiani. E ele é reformador divino. Essa é a crença islâmica, mas também de comunidade muçulmana Ahmadiyya. Aos no programa, nós estamos falando de condição número 6 de Bayat, iniciação para entrar na comunidade muçulmana Ahmadiyya, mas também seguir passos e orientações de Islam. Ao na sexta condição, fala para não abster de seguinte costumes, costumes que são costumes islâmicos e inclinações erradas, para não afastar de costumes não islâmicos e inclinações erradas, e para não submeter completamente à autoridade de Al-Qur'an sagrado, e para não fazer palavra de Deus com o descendo profeta Muhammad Mustafa sallallahu alaihi wa sallam, cima princípios orientadores na tudo aspectos de nossa vida. Messias prometido, alayhi salatu wassalam, fala e advertindo para que não seguir costumes não islâmicos que o culto adiciona na sua fé. Para modo, um ou outra vez não fala, não seguir esse costume para modo, influência de sociedade que nós até vive dela. Tanto aquilo que nós temos chamado a cautela, não seguir costumes de uma religião, não seguir ensinamentos religiosos, principalmente de comunidade muçulmana Ahmadiyya e do Islã, para não seguir costumes que são costumes islâmicos. Allah subhanahu wa ta'ala foi no Al-Qur'an, capítulo 28, versículo 51, sura Al-Qasas, e fala: فَإِنْ لَمْ يَسْتَجِيبُوا لَكَ فَعَلَمْ أَنَّمَا يَتَّبِعُونَ أَهْوَاءَهُمْ وَمَنْ أَدَّلُوا مِمَّنِ اهْتَبَعَ أَهْوَاءَهُ بِغَيْرِ هُدًى مِنَ اللَّهِ إِنَّ اللَّهَ لَا يَهْدِي الْقَوْمَ الظَّالِمِينَ. E fala, mas se é que respondeu, ó santo profeta, antes sabe, mas esta tem que seguir apenas sem mau inclinação. Daquele que mais desvia de guia de Deus, mas daquele que seguir seu próprio mau inclinação. Então, este versículo do Al-Qur'an está na chamando essa cautela, para não seguir no inclinações de nós próprios cabeça. Ou seja, seguir aquilo que a nós próprios nós achamos como essa coisa que nós temos que seguir, não segui-lo. Sim, seguir a hora que nós sendo crentes, nós sendo muçulmanos. A religião islâmica tem ética e princípios que a nós que sendo um guia que não tem que seguir. Nunca tem que fugir daquilo. E a hora que nós refugiamos, automaticamente
não querendo cumprir aquilo que a religião islâmica ensina. Portanto, aquilo é que a religião islâmica, há algumas coisas que os muçulmanos cada fazem, para mudar a religião própria que recomenda. Al-Qur'an está contido com duas coisas. Ou seja, tudo livre e sagrado. Fazer, não fazer. Quer dizer, fazer aquilo que é bom e deixar aquilo que acaba ali. Portanto, a hora que acabou o dia, como é que acaba ali, é um coisa errado. Busseguil. Busseguil bem contra princípios islâmicos ou princípios de religião. Portanto, aquilo é que a religião islâmica se não chama na cautela. Humanidade está a viver num século, num momento que tem muita inovação. Mas que inovações para que aquilo atirar no foco, para que aquilo atirar no que é a essência mas a nós e religiosos, a nós e muçulmanos. Na religião tem-se princípios que não tem que seguir. Não para morrer a sociedade que está a pedir, a sociedade que está a fazer, etc. Não tem que fazer, não. Não, não tem que examinar a nossa cabeça. Não tem que ser do preponderante. E não tem que ser do dintas que tem que analisar coisas. Senão, não te cai num erro imperdoável. Coisa que Deus, com mensageiro, crê de nós. Allah subhanahu wa ta'ala fala no Alcorão capítulo 51, sura Al-Zariyat. وَمَا كَلَقْتُ الْجِنَّ وَلِئِنْسَ إِلَّا لِيَعْبُدُونَ Nunca queria nós que jinn a não ser para boa adoram a meu Deus. E é isso que Allah subhanahu wa ta'ala fala. No objetivo fundamental de bem nesse mundo é duas coisas mais fundamentais. Primeiro, o kukulla e o kukul ibad. E servir Deus, ou seja, obedecer diretrizes de Deus através de seus profetas e servir a humanidade. Adoração e para adorar Allah subhanahu wa ta'ala e outro para servir a humanidade. E a hora que nós não somos vai contra esses ensinamentos, automaticamente nós somos falha de não criação. Para que é que foi não criado? Com que razão? Razão e essa. E mensageiro de Allah, Muhammad Mustafa sallallahu alaihi wa sallam, precisa de nós é para não deixar de costumes não islâmicos e comandamentos não islâmicos. A hora que não seguir coisa que costume islâmico, nós falamos, não, para morrer, minha colega está a fazer, para morrer, sociedade está a pedir para fazer assim. E esse comandamento é que é o comandamento religioso, nem de Islã, que é boa religião, e nem próprio de costume islâmico.

Na esse versículo de Alcorão, que acaba de recitar, Deus dá-nos um verdito claro que na puno para não ter aquele um bocadinho de medo de Deus. Porque ele Malik Yawmiddin, rei de dia de juízo final, não lhe presta conta perante Allah. Para prestar conta perante Allah subhanahu wa ta'ala significa não fazer algo que amanhã não poderá prestar conta perante o nosso Senhor. Agora aquilo é aquele algo e faz aquilo que é bom e segue aquilo que a nós não criado para ele. Adora a Deus e serve a humanidade. E seguir aqueles que ensinamentos que no profeta trazer nas diferentes religiões. E a hora que não deixa tudo isso, não seguir coisas mundanas, principalmente materiais, coisas materiais, que pode ter puno para não esquecer, essência de nossa criação. Que tem puno para não esquecer, não origem, ou que seja, aquilo que a nós não é religioso, tem que adorar, tem que seguir aquilo que a religião manda. Aqueles que te seguem seus maus desejos nunca é quando guiado corretamente. É quando cedo e redina surat al-mustaqim. É quando se naquele guia, naquele caminho reto, tanto não afasta de seguir não mal inclinações e não mal desejos. Não examina no próprio cabeça, se não deixa de seguir costumes não islâmicos ou não. Será que não salvaguarda nos desejos carnais? Será que não volta para nosso Senhor? E não glorificá-lo se a nós não fizesse esse afirmativo. Se não fazê-lo, Allah subhanahu wa ta'ala permitindo. E permitindo para isso, sim aqui fala no Al-Qur'an. وَعَمَّا مَنْ قَافَ مَكَامَ رَبِّهِ وَنَعَى وَنَعَى النَّاسَ النَّفْسَ أَنِ الْحَوَى فَإِنَّ الْجَنَّةَ هِيَ الْمَعْوَى. E fala, mas aqueles que mede bem firme diante de seu Senhor. É tanto de ser própria pessoa, de seguir coisas que cabale, de seguir assuntos que abonatório. Com certeza, jardim nascido seis casas. E Allah subhanahu wa ta'ala permitindo aqueles que estão a fazer bem, aqueles que estão a seguir comandamentos, aqueles que estão a seguir costumes islâmicos e princípios de ética islâmica. Allah subhanahu wa ta'ala permite no Alcorão, capítulo 79, versículo 4 e 41 e 42, de como aqueles seis cada cerca de mora e nascer do paraíso. Portanto, é sentido de profecias que Allah subhanahu wa ta'ala, ou promessas que Allah subhanahu wa ta'ala faz. E Allah subhanahu wa ta'ala estraga essa promessa. Essa promessa é certo. Então, nós também que fica na parte para não fazer. E por isso ele falou uma vez para o profeta Muhammad sallallahu alaihi wa sallam. وَإِذَا سَعَلَكَ إِبَادِ أَنِّي فَإِنِّي قَرِيبٌ أُجِيبُ دَعْوَةَ دَاعِ إِذَا دَعَانِي فَلْيَسْتَجِيبُوا لِي وَلْيُؤْمِنُوا بِي لَعَلَّكُمْ يَرْشُدُونَ. O Sagrado Profeta Muhammad Mustafa sallallahu alaihi wa sallam. Senhor servo apontou de mim, falar a mim, Allah está perto. Dobe, quem é que está a orar? Para mim, ou quem é que está a pedir? Mas, quem mesmo alguém que está a pedir para resolver esse problema, ele também tem que seguir minhas orientações, minhas diretrizes que a mim me estipula na Al-Qur'an. Ou no livro sagrado, que bem, ou que revelado, riba de que profetas que vêm para diferente religião. E não apontando a cabeça.
para Deus te ter uma oração, não tem que fazer aquilo que Deus fala, não pode fazer. E se não sendo fazer aquilo, não tem outra promessa que Allah subhanahu wa ta'ala dá. Promessa de paraíso. Para Allah subhanahu wa ta'ala ajudar. Vamos ser gentes que não sejam beneficiários desse paraíso. Amém. Hazrat Aisha radiallahu ta'ala anha, que esposa do sagrado profeta Muhammad Mustafa sallallahu alaihi wasallam. E fala, profeta Muhammad sallallahu alaihi wasallam fala, e fala inovação na religião, ou trazer coisa nova na religião islâmica e bid'ah. Bid'ah e inovação. E inovação tem que rejeitado e inaceitável na religião islâmica. Portanto, aquilo que o profeta Muhammad sallallahu alaihi wasallam, onde namore e ficaram com duas coisas. E fala, deixa vos que Al-Qur'an al-Karim ou Sunnat al-Rasul, que tinha práticas e tinha exemplos claros. E Al-Qur'an testemunhas, Al-Qur'an capítulo 3, versículo 32, Surah Ali Imran, Allah subhanahu wa ta'ala fala, desculpa, Al-Qur'an capítulo 4, versículo 60, Allah subhanahu wa ta'ala fala, Ati'ullah wa ati'ur rasul wa ulil amri minkum fa in tanazatum fi shay'in farudu' ila Allah wa rasul. Nesse versículo do Alcorão, capítulo 4, versículo 60, Allah subhanahu wa ta'ala fala, bo obedeci Allah, bo obedeci si mensageiros e bo obedeci aqueles que estão na autoridade. فَإِنْتَنَازَاتٌ فِي شَيْءٍ فَرُدُّوا إِلَى اللَّهِ وَالرَّسُولِ. إفلا سيبو تني algum desavença sobre algum assunto que nós que compreende ou que boca tiga não um senso. إفلا فَرُدُّوا إِلَى اللَّهِ بَرِبَ بَا اللَّهُ سُبْحَانَ وَتَعَالَى رِبَ بَا اللَّهُ سُبْحَانَ وَتَعَالَى كِي vai para o Al-Quran para subir assunto que não é falado dele, assunto que não é debatido. Será que está estipulado no Al-Quran ou está no Al-Quran, Bíblia Sagrada de muçulmanos? Se que está, qual que passa o seguinte que não tem que fazer? E o Rasul é que, para riba, naquilo práticas de Sagrado Profeta Muhammad sallallahu alaihi wasallam. Essas práticas de profeta Muhammad sallallahu alaihi wasallam. Se práticas de profeta Muhammad não fazer, mas se que se práticas e que está nem estipulado na hadith, na sunnah, automaticamente não deixar de lado. Se não é bem cedo que, e não é cedo, wajadna aba'ana, não o jal, nós grandes, ou não, antepassados, está a fazer aquilo ali, aquilo outro lá. Não. Nós antepassados, é para respeitar. É para respeitar. Para morrer. Não quer ser no mesmo tempo que eles. E Allah subhanahu wa ta'ala cana julgando. No mesmo tempo que aquele que nos antepassados. Tempo que eles iam passar. A maioria deles. Que tem acesso à tecnologia que tem aos. Portanto, quando pensa. Aquele tempo, coisas que tem. Que gosto, facilidade que tem é diferente. Né? Portanto, Al-Quran. Ora que não coja uma coisa dentro do Al-Quran, ora que não coja uma coisa que a prática de profeta Muhammad sallallahu alaihi wasallam, que não engane ninguém para trazer, ora que não trazer para nós religião, nós anatisse inovações. E no, inovação, o profeta Muhammad sallallahu alaihi wasallam fala, e para rejeitar, e inaceitável. Porque essa religião, é uma religião completa, que pelo Al-Quran mesmo o profeta fala, Zalika al-kitabu la'arayba fihi. Esse livro que tem dúvida. Que tem dúvida nel. Fihi nel. E contém fala, hudda lil mutaqin. E esse livro está guia gentes reto. E está guia aqueles que reto. Al-Quran que tem nem interpolação e que tem dúvida está claríssima. E
e mantém que se forma original desde que revelada para o profeta Muhammad Mustafa sallallahu alaihi wasallam. E que sofre nem algum mudanças. E que sofre. E permanece de forma original na árabe e tem traduções nas diferentes línguas. Portanto, é o próprio Al-Quran que tu somanhas. Como ele é um livro que tem dúvida nele. Portanto, é a religião também que tem dúvida. Ora que não compreende um coisa, não vai no Al-Quran, não vai no Hadith. Não tenta de ouvir se está, se não, não deixa. Na outra narração, o profeta Muhammad Mustafa sallallahu alaihi wa sallam fala: melhor discurso e de Al-Quran, melhor guia e guia do profeta Muhammad Mustafa sallallahu alaihi wa sallam. E quando ele fala coisa mais perversa, coisa mais perversa e introduzir inovação na religião muslim, coisa mais mau, coisa mais que cabale, é introduzir coisas novas na religião. A religião tem-se princípios e tem-se normas. Não segue aquilo. Que não traz aquilo que não acha como é melhor não trazer na religião. Não. A religião é que a associação. Nem que a uma fundação. Que alguém te decide pôr o estatuto e mudar a hora que crê. Não. A religião tem de sal. E nós que temos que seguir aquilo que normas da religião. No dia vantagem da Al-Quran, Muhammad Mustafa sallallahu alaihi wa sallam fala: Al-Quran e não guia para ensinamentos islâmicos. Porque Al-Quran está contemplado com tudo aqueles ensinamentos que é que um homem, um crente, tem que fazer, aquilo que cada deve fazer. Tudo está no Al-Quran. Cabe a nós para não ler, para não compreender o Al-Quran. E por isso, como Muhammad sallallahu alaihi wa sallam fala, incentiva e fala: talabul ilm faridatun ala kulli muslimin wa muslimatan. Busca conhecimento, procura conhecimento e obrigatório, riba de tudo muçulmano, seja mulher, seja homem, e nós obrigação para não procurar conhecimento. E conta no outro hadith e fala: utlubul ilm walau kana bisin. E fala: vou procurar conhecimento. Nem se encontra, nós te viaja até China para buscar conhecimento, mas vou procurar conhecimento. Então, procurar conhecimento é uma coisa muito fundamental. Muito fundamental. Porque, ora com alguém, tem conhecimento. E conhecimento prontamente educa alguém. E te serviu também como o quê? Como bússola de forma que eu pude viver nesse mundo. E como eu pude afastar a própria pessoa de coisas mal. E botar ser útil para a boa cabeça, para a sociedade e para a nação. Tanto que é que põe todo mundo. Tem que incentivar na juventude. Porque elas que futuros de amanhã. E as que põe o profeta Muhammad sallallahu alaihi wasallam falece na hadith. E esse momento também, que tem que ser um momento crucial para todo crente, para incentivar mais novos para buscar conhecimento. E buscar conhecimento que significa só para aqueles mais novos. Na outro hadith, o profeta Muhammad sallallahu alaihi wasallam fala, vou buscar conhecimento, vou procurar conhecimento até aquele dia que ela leva a voz na boa última morada. Significando como? Nem que eu vou falar, não, a minha lei de Al-Quran, lei de tudo coisa. Não tem que ficar assim, então cruza. Não. E por isso que eu tenho jornais todo dia. E tem jornais que estão vindo todo dia. E por quê? Para o comprar, para arranjar para a lei. Seja jornais, seja Al-Quran, seja Bíblia, seja aqui. Mas para ler. Posta bem informado dia a dia. E é isso que o profeta Muhammad sallallahu alaihi wasallam incentiva. E aquilo que não tem que pôr na prática como muçulmanos,
como crentes, não lê, não procura conhecimento. Porque no amado profeta Muhammad sallallahu alaihi wasallam fala, para não procura conhecimento, para não lê. Tanto lei tem que ser prioridade. Prioridade das prioridades para não procurar conhecimento. Ora que nunca tem conhecimento. Próprio de não religião, não está sendo enganado, ou amigo de ser enganado. Né? Mas a hora que não conhece religião, ninguém que está enganado. Porque não conhece aquilo que não é religião, aquilo que a nós não está confessando. Para Allah subhanahu wa ta'ala ajudar, para não ser aquele gente que está interessado na busca de conhecimento, mas tudo conhecimento, não só conhecimento religioso ou conhecimento mundano, mas tudo conhecimento. Noutro versículo do Al-Qur'an, Al-Qur'an mesmo fala: وَلَكَدْ يَسَّرْنَا الْقُرْآنَ لِذِكْرِ فَهَلْ مِنْ مُذَكِّرِ. Fala, na verdade, não torna Al-Qur'an fácil para entender, para lembrar daqueles versículos. Portanto, Allah subhanahu wa ta'ala torna isso muito fácil. Al-Qur'an que é difícil. Livro sagrado que é difícil. E só não decidi não ler ele. Al-Qur'an, capítulo 54, versículo 18. Mas ias prometido, alayhi salatu wassalam, fala, quem hoje deixa Al-Qur'an, para onde não vida está ligado com ele. Não vida está ligado com Al-Qur'an. Al-Qur'an guia para a humanidade. Aqueles que honra Al-Qur'an, na honrado também, na dia de juízo final, na paraíso. Aqueles que dá precedência ao Corão, ou aqueles que respeitam ao Corão, riba de ahadis, Allah subhanahu wa ta'ala na garantir aquelas pessoas, e na deles também precedência, dia de Yawm al-Qiyamah. Essa série Castinu, volume 19, página 13. E Al-Qur'an está contemplado com tudo que a Boacha Buta pensa de como é bom. Tene. Ciência, educação, que é tudo. Tene. Que põe Al-Qur'an, fala: Al-Khayru kulluhu fil Qur'an. Todo tipo de bondade está no Al-Qur'an. Tanto. Não lê. Não busca conhecimento. E Allah subhanahu wa ta'ala, se o profeta Muhammad Mustafa sallallahu alaihi wasallam não hoje. Qual que cenário hoje que você está recebendo a primeira revelação? E anjo repetir esse versículo, Iqra bismi rabbika, duas ou três vezes para ele. Mas é que compreende. Depois que anjo apertá-lo, é larga, compreende, mas não tem que repetir aquilo que anjo está falando, que é anjo Gabriel. E que a noção de como buscar conhecimento tem, né, alguns obstáculos. Obstáculos de quê? De câncer, de falta de sono, porque aquilo é que está aperfeiçoando amanhã. De persistência. Né? Portanto, por favor, não se lá serão passes. E Allah subhanahu wa ta'ala falar no Al-Qur'an, capítulo 3, versículo 32. E fala, se não crê para Allah, ele Allah vai por dano. Para não amar o profeta Muhammad sallallahu alaihi wasallam, suma que não amal. E fala, Kul in kuntum tuhibun Allah fattabi'uni, yuhibbukum Allah wa yaghfir lakum dhunubakum. Se bo amam Muhammad Mustafa sallallahu alaihi wasallam. Ami Allah na ama vos. Não é por debaixo de bons pecados. E para amar profeta, não só na boca, não, a minha ama Muhammad sallallahu alaihi wasallam, não. Mas põe na prática, fazer coisas que ele faz, deixa
coisas que ele e ordena para deixar. E acho que o verdadeiro amor e manda salutação. 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Quais? 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E nona raça, nona pede Allah subhanahu wa ta'ala para Deus abençoar a humanidade, para abençoar cada um de nós, para pôr misericórdia que se chifa lhe nas aqueles que estão doentes e aqueles também que estão a sofrer nesse momento em diferentes países, diferentes continentes, sobre guerra, para Allah dharma se misericórdia. Pepo gelo no coração de líderes. Pepo de entender outro através de diálogo. Diálogo franco. Um diálogo sério. Pepo de chegar não cessar fogo. Mas não pede Allah subhanahu wa ta'ala. Pepo abençoa esse ano letivo que não vai começar segunda-feira, dia 15. Pepo Allah subhanahu wa ta'ala facilita um ano de bênção, de prosperidade. É um ano que Allah subhanahu wa ta'ala vai protegendo e cobrindo o que se manda sagrado. Essa oração, não é pedir Allah subhanahu wa ta'ala para dar aqueles doentes rápidas melhores, aqueles que estão nos hospitais, aqueles que estão na casa, para eles rápidas melhores. E para abençoar Cabo Verde e para abençoar Rádio Comercial. وآخر دعوانا أن الحمد لله رب العالمين السلام عليكم ورحمة الله تعالى وبركاته de costume sempre notifica nos número de telefone 917-0381 para eventuais chamada ou pergunta sobre religião islâmica السلام عليكم ورحمة الله وبركاته